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Obrigada aí pela companhia de todos vocês acompanhando a 96,3. E agora são 9:08. Abraçar com carinho aqui. Tem uma turma boa ouvindo a gente. Meu amigo é Manuel, o Nequinho, lá em Cachoeira de Domingos Lopes. Obrigado pela companhia, viu, irmão? Valeu, valeu demais. Olha a música que ele pediu e acabou de ouvir. Valeu pela companhia. Bom, Sirlene também diz, boa noite, amiga linda. Tudo bem com você? Deus.

0: Deus abençoe. Um cheiro da Sirlene, lá do Cobé. Que beleza. Beijo para você, querida. Valeu demais. Companhia maravilhosa. E Valci também deixou seu recado e a gente confere agora. Vamos lá, conferir? O meu Deus. Pois é, vamos ouvir o recadinho da minha amiga Ivalci.
1: Boa noite, minha princesa Ivalci. Estou ligadinho, viu? Que agora eu já botei um rádio aqui na cabeceira da cama só para lhe ouvir, viu?
0: Que beleza, menina.
1: Boa noite, abençoada por Deus. Que o menino Jesus venha abençoar teu trabalho, minha linda, te abençoar sempre, viu?
0: Amém.
1: Estou ligadinho. Eu queria ouvir um louvor com o Fernandinho. Vai ficar a sua escolha. Vai para você, vai para todos que estiver na sintonia e para todos os amigos do rádio.
0: Certinho, então.
1: Que Deus abençoe.
0: Amém, querida. Obrigada sempre pelo carinho, pela companhia maravilhosa. Renilde também está por aqui. Olha só, ela diz: boa noite, Meg. Se for possível, toca a música do Zezé e Luciano, Amor Selvagem. Ou então o Léo Magalhães, A Fila Anda. Certinho, querida. Beijos pra você. Alô, Soninha, lá nas Cajal. Obrigada pela companhia. Um alôzão também aqui, olha, pra uma turma massa demais, sempre acompanhando o nosso programa. Olha só, alô Galego lá no Curral Novo, nosso amigo também aí, né? Tá sempre acompanhando a programação. Valeu demais, meu povo, pela companhia de vocês. E Valci pediu música, Diego Pedro, é isso aí. Diego Pedro está lá em São Paulo curtindo o nosso programa. Que maravilha, uma ótima noite. Valeu pela tua companhia.

0: bom. E agora sim, canta pra você, Fernandinho, Eu Vou Subir a Montanha. Alô, Cris, alô, Levi, a família maravilhosa aí, teu esposo, todo mundo aí. Obrigado pela companhia de vocês aí no Riacho Fundo. Muito bom, essa aqui, ó, tá rolando pra você. Valeu, Valci, uma ótima noite. Uma boa de Angico, aquele abraço, viu? Marilene,
1: tu és o Deus,
0: Maria Helena, todos vocês, Celita, Tuta, Teinha, Teinha.
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0: nossa. Valeu, meu povo.

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3: Se liga aí.
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tava de som aqui, bebê? Me dá uma moralzinha.

0: Bom demais, 95.
1: Muito obrigado, gente. Quem gostou, faz barulho.
0: Muito bom. Agora sim, vamos conferindo aqui, né?
2: Cantou apaixonado. Alex Gravações.
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0: Muito bom, e agora são 21 horas e 44 minutos.
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0: Silvano Salles canta mais um grande sucesso aqui pra nós.
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0: Agora são 22 horas e 1. Eu trago para você, Amado Batista, na sequência, mas antes tem um recado aqui do nosso amigo Walter. Alô, Tia Lita, abraço para você, viu? Obrigada pela tua companhia, seu carinho maravilhoso, tá? E agora sim o recado do Walter. Boa noite, Walter.
1: Boa noite, Meg. Tudo bem? Meg, foi impossível. Passa para mim aí um louvor de Bruna Carla. Sim. Oferecer para você, para toda a galera que curte seu programa. Tenha uma boa noite e um ótimo trabalho, amiga. Valeu.
0: Muito bom, obrigado.
1: Tô aqui ligadinho até as 11, viu?
0: Que maravilha. Abraço para você, viu, Walter? Valeu. Eu vou tocar Cassiane daqui a pouquinho. Aliás, Bruna Carla, né? Você. Ó, tem Amado Batista na sequência. Bruna Carla, e tem aquela canção que marcou época em sua vida e a gente recorda. Muito amor e carinho até as 11 horas, tá? Ô, turma boa que acompanha, que curte esse momento, que curte esse horário, né? Com essas canções maravilhosas que marcaram, né, um período em nossas vidas.

Muito bom, agora sim, são 22 horas e 34 minutos. Muito boa noite para você acompanhando o nosso programa e nós vamos juntinhos até as 11 horas.

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0: Agora são 22 horas e 55 minutos. E para fechar o programa, eu quero dizer para você o seguinte, que quando você bloqueia o seu sonho, quando você permite que seu medo fique maior do que a sua fé.
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0: Você bloqueia o seu sonho quando você permite que o seu medo fique maior do que a sua fé. Isso aí, tá? Então não importa o que as pessoas pensam. Se você acredita que realmente vale a pena, então lute. Continue lutando pelo seu objetivo, tá bom? E a gente fecha com eles.
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0: Vamos finalizar com Lindomar Castilho, com essa canção dele.

beleza, bom demais. 96,3, 10h57. Agora sim é pra valer. Abraço a todos, boa semana. Fiquem com Deus. E até a volta, não é? Até o próximo final de semana com mais uma edição do nosso Sábado Especial e Domingo Especial. Um abraço pra todos vocês. Fiquem em paz, fiquem na presença de Deus.

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Muito bem, meu povo, bom dia, bom dia, bom dia. 4 horas e 53 minutos em Piritiba, 4h53. Né? Bom dia, bom dia, bom dia, cidade, bom dia, toda a região. Eita! Opa, bom dia! Deixa eu ver aqui. 4h54, hein? Eita, nós. Vamos ver aqui. Tem um probleminha aqui, mas vamos resolver. Não é não? Bom dia, bom dia, bom dia para você que está em toda a região se ligando na melhor, hein?

Muito bem, Sérgio Reis. Eita, nós, é 4h59. E a música é Mágoa de Boiadeiro, Aimoré FM, voando livre com sucesso. Esse é o nosso Despertar Chapada. Né? Hoje, segunda-feira, eita, nós, dia da Internacional da Preguiça, né, meu povo? É, rapaz, bom dia, bom dia, bom dia. E vamos levando aí para você até às 7 da manhã, hein? Valeu! 4h59, Elogio Nilson lá nas almas. O homem levanta cedo, hein? Bom dia, bom dia.

0: 5 e 3.
1: Muito bem, a Imoré FM, voando livre com sucesso. Espero que o microfone esteja chegando aí, som bom para vocês. Está chegando o som aí, Jaimora? Tem um pequeno probleminha aqui, técnico, não, filho? Bom dia, Jaime Moura acordou, Paulinho das Piavas acordou, Genício das Almas já acordou, que Genício acorda cedo, 5 e 3, bom dia cidade, bom dia para você. Em toda a região, cadê a Ana Rubia? Ederaldo já chegou, aí no Grupo Pimenta, lá em 24 horas, meu amigo, Porto Feliz, Ipirá, né? 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Bom dia, bom dia, bom dia, meu povo, 5 e 4, é, já, é, mas aqui só tá modulando um lado, né não? Eita, bom dia! Fernanda acordou, é, lá na região de Umbuzeiro, né? Bom dia, eita, mas bom dia pra galera que acorda cedinho, já tá com o radinho ligado, né, meu povo? É, 5 e 5, alô, Kelly, já acordou, Marquinhos? No Riacho Fundo, a senhora tá dormindo não, Kelly, bom dia!

0: Muito bem, vá buscar sua morena, seu amor, sua paixão. Aí, More FM, voando livre com sucesso. Bom dia, bom dia, bom dia. Olha, Naxandinha acordou o povo de Baixa Grande, tá vendo? Pessoal, Naxandinha dorme até mais tarde aí. Acordou. Bom dia, Naxandinha.
1: Bom dia, Gil Santana. Como foi o final de semana? Tô acordando ali ouvindo você falar. Filmando meu alô aí, o sambinho. Vamos ver se acerta mesmo. Como foi o final de semana? O final de semana pra mim foi cansado.
0: Muito bem. Naxandinha, Marlúcia e Dias Coelho acordou. Bom dia, Marlúcia, bom dia, Renildo das Populares também acordou. Bom dia, bom dia, bom dia, galera. Vamos de samba, 5h25, hein? Bom dia. Acordou, dona Dulce, já tem café por aí. Lá em casa já tomei, foi café, enchi o bucho, viu, dona Dulce? Bom dia, dona Dulce, bom dia, Neto. Cadê os cucos, povo que usava aquele povo tingui, Ave Maria. Eita, 5h25 e acordou o balde, dona Lil. Rapaz, Marinha não, Marinha só corre lá pra sete da manhã.

0: Muito bem, tá aí eles, os Curas do Sertão. Domingo do Salgado, que é fã dos Curas do Sertão. Dona Xandinha também, né, Dona Xandinha? Dona Xandinha gosta também. Bom dia, Dona Xandinha. Bom dia, o povo de Baixa Grande. Alô, Ivo, Muriquinho, já acordaram? Bom dia, cidade. Eita lasqueira. Todo mundo ligado na Imoré, 5h29. Ave Maria, acabou o programa. Como é que pode? 5h29. Rapaz. O tempo tá voado. Deixa eu ver aqui o que o povo fala. Fala, meu povo.
1: E aí, meu amigo Gil Santana, aqui é João da Fazenda Capim Branca, João Batista. Quero ver a música com Cremã, com José de Camargo Luciano. Peraí, pra toda minha família aqui na Fazenda Capim Branca, na Fazenda Pindobeira, minha irmã Lia, Selena, Gilcimar, Gilcicléia, Mariana, Cláudio Honor. Pra dona Vanete, Paulo Leia de Luzia, Zé Genius. Belinha, Linha, Sônia, Patrícia que curte, Miriam e família.
0: Muito bem. Bora, Zé da Chaca, fala.
2: Bom dia, Gil Santana. Aqui é Zé da Chaca, no bairro Prevaldo dos Filhos. Quero mandar um alô para compadre Carlito, no sítio Amado Amante, no Mundo Novo. Quero mandar um alô para a velha Rogério, no sítio Bom Viver. Quero mandar um alô para Ricardo, Cida, Dona Denise, Lucinha, Deve, Moreninho, todos que estão me ouvindo. Quero mandar também um alô para Inácio no Covão, o pequenininho dele, Pedro Henrique, Giovanni, e todos os amigos meus do Covão. Em Mundo Novo, quero mandar um alô também para Bia, minha neta, na Portelinha, e Marina, e Dona Margarida, família e Cadinho, esposa de Marina, e todos que estiver ouvindo. Quero lhe pedir o modão de viola com Sérgio Reis, menino da porteira. Seja todos que tiver gostado da música. Na vida do Coelho, quero mandar para Coelho, o patriarca velho, e para todos os pessoal morador ali, todos os meus amigos. Valeu, Gil Santana, obrigado.
0: Valeu, Zé da Chácara. Olha, 5 horas, 30 minutos, sem Peritiba, 5h30. Bom dia, meu povo. Vamos acordar. Hoje, segunda-feira, hein? É dia da preguiça. O povo acorda para trabalhar, porque não tem jeito, viu? 5h31. Hoje, Luan, não acorda. Hoje, dia de dormir até meio-dia. Não, filha, bora, cara do tempero, vai.

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1: 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Deu um pulinho lá, depois, e a Santana não sabia, sabia sim, não é não? Rapaz, olha... 5h32, já acordou? Galera do Grupo Meta aí, que já chegou por aí, Misael, Felipe, Djalminha, já tá por aí.
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1: Muito bem, 5h34, tá aí, então, em nome de quem? 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Bora, bora de música, senão vai ficar aqui só o programa, só conversando, igual o programa de jornalismo. Vamos lá com o Chicão, lá do Zangico?

Eita, e Chicão lá do Zangico, rapaz. Ele e Jorival. Chicão e Jorival, viu, Geltão? Bora com o Rock Trabuco. Eu adoro a chula de Rock Trabuco, né? Né, Abel? Chula boa retada. Olha, em nome de quem? 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Bora, Rock Trabuco, Rocha, vá! Bora.

0: rock, Trabuco velho, jogou duro aí, né? Ei, ó, o samba de rock é bom, né? Eita, nós. Tá ligado o rádio aí, Chicão? Muito bem. 5h43, em nome de quem? 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Deixa eu ver aqui quem tá aqui na linha. Bora!
1: Bom dia, Gil Santana. É Nilza de Porto Feliz. Hoje, Gil Santana, tô com uma música boa aí que eu ofereço pra você, que é aniversariante do mês. Ofereço pro meu esposo, que foi aniversariante desse mês. O meu filho, que foi aniversariante desse mês. Pra minhas três filhas, pra minha mãe, pra minha irmã, pra minhas colegas. E pra você também, Gil. Seu programa é nota mil.
0: Muito bem, bora acordar o povo. O povo tá dormindo, velho. 5h45.
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0: Tá vendo?
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0: 5h45, cadê Jade, Lotita?
1: Sou Jade.
0: Nós sabemos que é você. E o meu programa é bom ou é ruim?
1: Seu programa mata mil.
2: Mil.
1: Hoje.
0: É o que, Alice?
1: Hoje, Santana. O radinho tá ligado aqui, viu?
3: Bom dia, Gil Santana. Você é Jadila. Eu corri cedo pra tirar o leite no curral pra no meu pai.
0: Muito bem, Jadila. É isso aí. Tem que acordar cedo mesmo pra ajudar o papai, né não? É, rapaz. Olha também o nome de quem. 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Muito bem, vai lá, Luiz, vai gastar esse dinheiro. Eu não sei por que ele fica guardando esse dinheiro, né não? 5h46, bora!

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1: 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Bom dia, meu povo, vamos acordar. Não, galera das almas, bom dia!
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4: 5h52.
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1: 5h53.
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1: 5h55.
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6: Muito bem, 5h56, a Lussandra também ligadinha com a gente. Bom dia, Ludé, dona Cisleide. Lá na Jalva. Bia reacordou, dona Cleusa. Homem velho lá da Baixa Verde. O povo dorme bem lá na Ladeira Vermelha. Bom dia, galera. 5h57.

0: Muito bem, tá aí Eduardo Costa, alô Joel e Dona Marivana na Água Doce, já acordou Joel? Bom dia meu povo de Itapira, a galera do Poço Bonito, da Mananeira, dos Macacos, a terra de Chico do Mioco, rapaz, rapaz, bora acordar o povo lá de Baixa Grande. Olha, Neto Pires está mandando o pai Zé do Porco acordar. Toma vergonha, rapaz. Coitado do seu Zé do Porco, né? Chamando o velho de Zé do Porco.
1: Diga ele que vem assim, embora que o jegue dele se soltou. Pode dizer, sai daí!
0: Já ligou o rádio, Tom e Gotinha? Aí tá fazendo frio em Itapiramutá? Rapaz!
2: Bota pra torar, Gil Santana! Gil Santana! Você bota pra arrombar, rapaz!
0: Que é?
2: Você é o cara retado, pra você do chapéu, ele do nota 10!
0: Obrigado pela nota!
2: Você gosta de fazer o programa, você sabe trabalhar na rádio, sabe fazer programa para alegrar todo mundo! Até hoje, dia segunda-feira, você não tá comigo trabalhar, não?
0: Não, tenho não. Maurinha recordou, mas Luciano, o povo dorme, viu? Aquele povo tingui, Deus é mais! E a mãe dos gatos, rapaz, será que já acordou o velhinho? Lá na Lagoa da Onça, não é não? A Madoi acordou, uma esposa e o menino, o menininho, acordou? Rapaz, esqueci o nome dele, não vou nem falar o nome, se ele vai... Não, meu nome é outro, né? É, esqueça, pai. Eita, nós, Joel, na Água Doce, tá ligado, Dona Marivone, alô, Nego Nenga. Bom dia, meu povo da Palmeirinha, acordou aí, que Bia? A senhora tá dormindo, não. Rapaz, abaixa pro povo do Tingui. Será que Dona Dúzia acordou, coitada? Mas Neto, coitado Neto, né, rapaz? Ô, Neto, e aí, mas tive que ir para outro canto. Outro dia apareça aí. Né, meu filho? Cheguei ontem cansado, só o caco. Bora?
3: Sou Jadila.
0: Ah, e meu programa é bom ou é ruim, Jadila?
3: Seu programa mata mil. Mil, mil.
0: Tá vendo, Dona Dúzia? Mil, mil, viu? É, rapaz. Bora acordar? Diz que Lilian só acorda 8 da manhã, carinho. O povo cheio do real é... É o quê, Zé da Chaga? Mandou teu alô. Zé da Chaga passou meia hora falando aqui de alô. Eu queria mandar e queria mandar e ele já tá mandando mais. Ah, procurar o que fazer, Zé. Ah, rapaz. Olha, 6-3, bora de música. Ah, não vamos tocar uma música no programa
4: 3.
0: Mais. Só o Zé da Chaga falando... Ele manda alô pra todo mundo, esqueceu, foi de Jorgete e do esposo, veio Jorgete e retou, é, tá aqui do manda alô, é, 6-3.

0: Celeste, vou tomar um agora. E Carla de Trovão deve estar dormindo. Se soubesse pra dormir, Carla de Trovão, Deus é mais café hoje, só mais tarde lá. Hoje, segunda-feira, dorme até mais tarde, coitada de Carla, né? Vai gostar de dormir assim lá adiante, viu, mano? Vê se acorda, Carla. Deus é mais. Opa, 6:07. Deixa eu botar aqui o rapaz, falou, o terapeuta Ronaldo. 6:07, bora, Ronaldo, fala.
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1: Muito bem, Ronaldo, 6:10, bom dia galera, obrigado pelo carinho da companhia, hein? Bora galera, isso é claro, vá! Ah.

0: Galego dos Teclados Retado, em Igor, lá do grupo Pimenta Rapaz, Deraldo, coitado Deraldo, Deraldo sofre na mão do pessoal, esse Igor, não é brincadeira não, viu? Deraldo de Alminha, bom dia Isa, Isa já tá por aí? Rapaz, já chegou Isa, cuidado da vida Isa, faça que nem Carla de Trovão não, fique dormindo até mais tarde não, rapaz, é Carla, né, rapaz, essa Carla dorme, viu, rapaz? Cadê Yasmin? Já acordou, Yasmin?
1: Bom dia, Gilson. Eu já estou acordada. Deus abençoe a nossa semana. Quando é pra ferver o leite?
2: O sujo não pode falar na lavada não, Gilson, Santana. Ei, Cleio, derrama, corre, corre, corre. Eita, menino, derramou muito, que eu não falei, e olha o leite.
0: Muito bem, tá vendo? Rapaz, Clarice na Lagoa do Milho já acordou, Clarice? Bom dia, Burguelo, bom dia, filho, vamos cuidar da vida. 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Ô, Igor, esqueci de tomar meu cappuccino, não foi? 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Olha que sacanagem, velho. Porra, acho que eu vou aí, viu, Igor? Queimar a gasolina só pra tomar um cappuccino ou um café expresso, viu? Me aguarde. Não é não? Eita, nós! Cadê Jadila, tiadinha de Jadila? É, cadê? Cadê ela? Pera aí, Jadila. 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Agora sim, fala, Jadila.
1: Gente, eu sou Tana, sou Jadila.
0: Mas
1: apareceu
0: sabe
1: de novo.
0: Ah, apareceu de novo, né? É, rapaz. Como é que tá de frio aí? Aqui tá.
1: Bom dia, Gilson. Tá muito frio aí?
0: Tá. Zé tá babando, né, Zé?
3: Eu não babei não, por vergonha. Eu também
0: babando,
3: se babar,
0: não?
3: Sem rocar lá, que tem... Tão vergonha na sua cara. Você é doido, é isso que eu juro.
0: Você babou. Alô, galera de Alto Bonito. Bom dia, meu povo de Umbuzeiro. A galera do Zangico, Ouro Verde, São Mateus. Bom dia, hein? 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Vai fazer a sopa que dia, Carla? 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Viu? É, fica aí só dormindo até meio-dia. Epa, deixa eu ver aqui, rapaz. Tem aniversariante do dia aqui, deixa eu ver aqui. A Delson Lopes, aniversariante do dia Nego Branco, rapaz. Manda alô na rua João Clementino. Alô, Nego Branco, rapaz, e Nego Branco, né, rapaz? É, tem Nego Preto e Nego Branco, rapaz, Nego Branco. Gostei desse apelido, Nego Branco. Rapaz, cada apelido que o povo me inventa. Um se chama de gordo, é magro. Deixa eu tocar os parabéns pra Nego Branco. Vá, cadê a música dos parabéns? Vá!
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0: Muito bem, Nego Branco. Hoje completando idade 9, vovó Bizuí. Eu quero ver o que é que vovó Bizuí vai me dar amanhã no meu aniversário, viu, Carla? Porque ali, pensa uma vez que gosta de pedir presente, é ali. Todo dia atrás de Natal, atrás de São João. Não tem data que chega, ela não quer um presente. É São João, Natal. Rapaz, aí lasca, viu? Acaba... aguentar a vovó Bizuí é de lascar, o Bizuí toda hora ali. Aí, meu Natal, meu São João, deram uma premiação aí no negócio do programa Meio Dia. Ela todo dia me ligava pra saber quem eram os cantores. Imagine, ela nem sabe quem eram os cantores que vinham tocar. E aí queria que eu dissesse para quem é o melhor cantor pra poder ganhar o prêmio. Mas rapaz, eu quero ver o que ela vai me dar. Ela só anda atrás de presente, atrás de São João. Diz que é São João. São João só o ano que vem agora, viu? Vovó Bizuí. Pensa uma veinha sabida. Ave Maria, deu ninja, viu? Ali deu ninja. O negócio dela é São João dela. Na aniversário, adora ganhar presente. Agora os outros pra dar, Deus o livre. Ei, vovó Bizuí, cocô retada. Maurinha recordou, Maurinha? Bom dia. Qual é a senhora que tá dormindo, não, Maurinha? Pode cuidar da vida. Fazer café,
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7: 6:21.

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1: 6:23.
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3: Muito bem, aí More FM, voando livre com sucesso. Rapaz, vamos agora com notícias. Eita, cara. Giro regional, bora, o nosso amigo Rubinho Freitas, eu botei aqui, deixa eu ver aqui, a culpa é o quê? Cara de trovão fica só aí mandando mensagem, fica atrapalhando, né? Deixa eu ver se o mototáxi, rapaz, dormiu, rapaz, o povo dormiu com uma gota, né? Cadê? Eu lembro que tinha botado esse negócio aqui, cadê? Eita, nós! Deixa eu ver aqui, bora, agora sim, o giro regional. 6:26. Bora, cadê? Agora, tá. Bora, Rubinho Freitas. Vá, Rocha.
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6: Dois motociclistas ficam feridos após colisão entre motos no bairro Félix Tomás, em Jacobina. Na noite de ontem, domingo, foi registrada uma colisão envolvendo duas motocicletas no início da Rua do Cajueiro, próximo à sala de velórios, no bairro Félix Tomás, em Jacobina. As circunstâncias do acidente são desconhecidas. Duas equipes do SAMU 92 foram acionadas a prestarem socorro aos dois jovens motociclistas, que sofreram escoriações e apresentavam suspeita de fraturas. Após os primeiros atendimentos no local, as vítimas foram encaminhadas para a unidade hospitalar para avaliação e atendimento médico. Vereador afastado de Itabela é condenado a mais de 18 anos de prisão por tráfico de drogas. A Justiça da Bahia condenou o vereador afastado de Itabela, Lucas de Souza Lemos, a 18 anos de prisão pelos crimes de tráfico de drogas, associação para o tráfico e financiamento de atividades criminosas. Segundo a decisão judicial, o conjunto de provas reunido durante a instrução do processo demonstrou que o parlamentar integrava de forma estruturada ligada a um grupo criminoso, o que fundamentou a condenação. Lucas de Souza Lemos foi eleito nas eleições municipais de 2024 e foi o sétimo vereador mais votado de Itabela, obtendo 667 votos. Durante a fase das alegações finais, o Ministério Público da Bahia chegou a se manifestar pela absolvição do parlamentar em relação ao crime de comercialização direta de entorpecentes. Conforme a promotoria, não havia elementos suficientes para comprovar que ele realizava a venda das drogas. Apesar desse entendimento específico, a justiça concluiu que as provas apresentadas demonstraram a participação do vereador na organização criminosa, reconhecendo sua atuação nos crimes de tráfico de drogas, associação para o tráfico e financiamento das atividades ilícitas. Com a condenação, Lucas de Souza Lemos deverá cumprir pena superior a 18 anos de reclusão, além das demais sanções previstas na sentença. A defesa do parlamentar ainda poderá recorrer da decisão nas instâncias superiores. Situação da saúde básica de Santa Luz repercute na imprensa regional. A situação da saúde básica de Santa Luz repercutiu na imprensa regional nesse fim de semana. Os sites Calila Notícias e Região em Pauta publicaram um levantamento que aponta o município na última posição entre as cidades do território do Sisal. Segundo as publicações, os dados são atribuídos ao Ministério da Saúde e correspondem aos primeiros 4 meses de 2026. O prefeito de Santa Luz é o médico Arismário Barbosa Júnior. Até o início da tarde de ontem, domingo, dia 26, a prefeitura não tinha divulgado posicionamento sobre o levantamento. Prefeitura de Capim Grosso abre processo seletivo com 28 vagas e salários de até R$13 mil na área de saúde. A prefeitura de Capim Grosso publicou o edital número 044/2026, que abre inscrições para um processo seletivo simplificado destinado à contratação temporária de profissionais para a Secretaria Municipal de Saúde. Ao todo, são oferecidos 28 vagas imediatas e 72 vagas para cadastro de reserva, destinados a programas federais da Secretaria de Saúde. Os contratos terão duração de 2 anos, podendo ser prorrogado por igual período, conforme necessidade da administração municipal. As inscrições serão realizadas exclusivamente pela internet entre os dias 29 e 31 de julho de 2026, por meio do site indicado no edital. O candidato poderá concorrer a até 2 cargos. A taxa de inscrição são de R$60 para cargos de nível médio e técnico e R$100 para os cargos de nível superior. Também haverá possibilidade de isenção para candidatos inscritos no CadÚnico, conforme critérios estabelecidos no edital. O processo seletivo será composto por 2 etapas. A primeira etapa é a análise de títulos e currículo, e a segunda etapa, a entrevista. As duas fases possuem caráter classificatório e eliminatório. As oportunidades contemplam profissionais de nível fundamental, médio, técnico e superior, ampliando as possibilidades para candidatos com diferentes níveis de escolaridade. Além da inscrição online, os candidatos deverão entregar a documentação exigida presencialmente entre 29 e 31 de julho, no auditório Antônio Joaquim de Góes, em Capim Grosso, das 8 da manhã às 11:30 da manhã e das 14 horas às 16:30. O edital completo, com todos os requisitos, documentação exigida, cronograma e atribuições de cada cargo, está disponível no documento oficial publicado pela Prefeitura de Capim Grosso.
3: Muito bem! Valeu, Rubinho! Olha, 6:30, em nome de quem? 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Ah, 6:31.

0: Eita, nós! Aí pra você, um dia, rapaz, é vaqueiro, Aimoré FM, voando livre com sucesso. 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Manda alô pro seu pai, Zé do Porco. Rapaz, coitado do seu Zé do Porco, viu, rapaz? De lascar um negócio desse. Já acordou, Tony Gotinha? Já ligou o rádio? A galera da Rua do Meio, bom dia! É, galera de Tapira. E Jadila, rapaz, será que já acordou?
1: Tio Santana, sou Jadila, apareci de novo.
0: Como é que é? Eu não entendi, não. Como é esse negócio aí? Fala de novo aí, vá.
1: Tio Santana, sou Jadila, apareci de novo.
0: Muito bem, você estava em São Paulo, Rio de Janeiro?
1: Bom dia, Tio Santana, tá muito frio aí?
0: Tá. E Zé Babu hoje?
2: Eu não babei não, sou vergonha. Eu também sem babar, sem roncar lá.
0: Babu.
2: Tão vergonha na sua cara.
0: Babu.
2: Você é doido, é isso que eu já
0: Yasmin?
3: Bom dia, Gilson. Eu já estou acordada. Deus abençoe a nossa semana. Manda Zé pra prever o leite.
0: Zé tá dormindo.
4: O sujo não pode falar numa lavada não, Gilson, Zé. Ei, tu leio, derrama, corre, corre, corre. Eita, menino, derramou muito, eu não falei, e olha o leite.
0: Eu falei. Olha, também nome de quem? Nome da loja tem... Aliás, vamos tocar música aqui, depois vamos falar da loja tem tudo. Bora tocar música, vá.

0: jogou duro, né? Rapaz, Leonardo não é brincadeira, não. Ele e Natanzinho. Outra nós! Olha, e Júnior Moraes deu a loucura. 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Não é não, Joilson? Hein, Joyce? Já acordou? Acorda, Joyce. Vai pra escola, pro colégio, Joyce. Ah, Joyce. Olha, 6h41, hein? 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Cadê Clarice, rapaz? Deixa eu botar a Clarice para falar. Ô, Clarice, me aguarde, viu?
1: Bom dia, Gil. Ah. Eu já tô pronta para ir para a escola.
0: Sim.
1: Eu quero mandar um beijo para minha avó.
0: Ah.
1: Diana.
0: Sim.
1: E pro meu avô. Nego.
0: Muito bem.
1: Tchau.
0: Tchau, obrigado. Maico Ribeiro acordou, a galera de Alto Bonito acordou. O povo dorme, né? Pra aquele povo de Alto Bonito, fala, rapaz, o povo gosta de dormir demais. Ô, povo pra dormir lá adiante. Povo de Alto Bonito? Ave Maria. É. Só pede pra pedir um de óleo, né?
2: Muito mais música.

0: Eita, nós, pensa a música que eu gosto, achei ela linda, né? A letra perfeita.
1: Terça-feira eu vou também.
0: Ai, nada. Olha, 6h46.

Muito bem, tá aí Chitãozinho Chororó de Paulo e Paulino, né? Estrelinha. Muito bem. É o que, Maicon? Onde é que o povo tá ligado? Lá em Pedra Branca, rapaz. A galera tá tudo ligado no programa. Muito bem. Bom dia, meu povo da Pedra Branca, né, galera? Eita, nós. Olha, 10 minutinhos faltam para as 7 da manhã. Bom dia, meu povo. Obrigado pelo carinho da companhia, né? Todo mundo se ligando na melhor. Opa!

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3: Muito bem, lembrando que haverá exame de vista dia 4 de agosto na Clínica MaxMed, pela manhã em Itaperuntar e à tarde aqui em Biritiba, ali vizinha Ramos de Acácia. Tia Hilda acordou. Bom dia, Tia Hilda. Olha, 6h56.
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3: Muito bem, 7h em Piritiba. Eu vou com você até as 8h da manhã. Bom dia, Piritiba. Bom dia, micro-região. Obrigado pelo carinho da sua companhia, hein? Alô, meu povo da Cigana, vamos cuidar da vida. Eita, nós!
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7: E as cartas não param de chegar ao programa O Guardião das Sete Chaves. Quem nos escreve desta feita é um homem preocupado com o segredo da esposa. Vamos à sua história, quando ele nos diz: bom dia, Guardião Oxóssi. Sou ouvinte do seu programa, ouço todos os dias. E hoje resolvi lhe escrever para tirar uma dúvida muito séria. Olha, guardião, meu problema é o seguinte. Sou um homem de 35 anos. Está com 10 anos que me casei. A minha esposa tem 30 anos. É mais nova que eu, 5 anos. Olha, guardião, nós vivemos muito bem. Eu só vivo para dentro de casa. O que vem martelando a minha cabeça é uma história que minha mulher diz que tem para me contar. Ela diz que tem um segredo muito sério para me contar. Só não me conta ainda, porque diz que quando eu souber desse segredo, eu não vou mais nem querer saber dela, nem olhar nela para a cara dela. Olha, guardião, que segredo é esse? E o que é que esta mulher tem para me contar? Já fiz de tudo e ela não me diz. Será que ela me traiu? Será que é isso que eu estou pensando, guardião Oxóssi? O que é de tão grave que se eu souber, boto ela de casa para fora? Sei que o senhor vai me ajudar. Quero uma resposta séria. Assina, homem preocupado com o segredo da esposa.
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7: Cara amigo, homem preocupado com o segredo da esposa. Você fala que é casado já faz 10 anos. E você diz que sua esposa tem um segredo para te contar, que quando você souber esse segredo, você não vai mais nem olhar para ela. Não é verdade? Você já fez de tudo e ela não lhe conta. Você já pensou que era traição. Você até pensou que ela gosta de outra pessoa. Olha, meu irmão, graças a Deus analisei sua carta, sua fotografia, sua peça de roupa, sua e dela. Joguei meus búzios e vi que primeiro eu tenho um conselho a lhe dar. Tem pessoas que têm felicidade, têm tudo nas mãos e às vezes deixa passar, correto? Porque você, eu tô vendo, que é um homem feliz pelo seguinte: porque você tem uma esposa séria. Hoje em dia é difícil ter pessoas tão sérias como você em a sua esposa. E é verdade, meu irmão, é que sua mulher nunca lhe traiu. Ela é uma mulher direita. Ela lhe ama. Ela gosta de você. Mas o segredo que ela tem para lhe contar, que você acha que é muito grave, e ela mesmo acha, diz que quando você souber, você bota ela de casa para fora, não quer mais nem viver com ela. É porque você casou com ela há 10 anos e ultimamente você fala todo dia que quer ter um filho, não é verdade? Vocês têm 10 anos de casados, mas se preveniu muito e nunca tiveram um filho. E agora você quer ter um filho, não é isso? A sua esposa, ela fez de tudo para engravidar. E não, não, não, não conseguiu engravidar. Ela foi em todos os médicos, fez exames e agora está um mês que constatou que ela não pode engravidar, meu amigo. Ela não pode ter filhos. E é isso mesmo. Ela tem útero pequeno e não pode engravidar. Não vai gerar um filho. É o segredo que ela tem para lhe contar. Esse é o segredo. E ela tem medo de lhe dizer. E você não querer mais ela. E ela lhe perder para sempre. Pois você diz que se não tiver filho, você vai encontrar uma mulher que realmente lhe dê um filho. Olha, meu irmão, é muito bom quando a gente tem uma mulher séria. Você tem uma mulher séria, uma mulher que lhe ama, dedicada a vida a você e a ela. Mas já que ela não pode ter um filho seu, procure um meio de adotar uma criança ou duas. Vocês vão ser felizes do mesmo jeito, como se fosse filho de vocês. Portanto, o problema não é em vocês, sim nela, porque ela não pode lhe dar esse filho tão sonhado que você sonhava um dia ter. Eu só estou lhe dizendo, porque sei que você vai entender. Você vai conversar com a sua esposa. Diga a ela que fui eu, guardião Oxóssi, o mensageiro de Oxalá. E aí ela vai lhe falar a verdade. Portanto,

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4: Muitas pessoas dizem: Guardião Oxóssi, eu já estou escutando vocês há muito tempo. E daí se você está me ouvindo há um ano, dois anos, três anos? Seu tempo está se esgotando, está se acabando, é verdade. Já era para ter resolvido essa situação há muito tempo. No entanto, você está cada vez mais enrolado, enrolada. Então quero que você decida: vai continuar sofrendo como está ou quer colocar um ponto final e ser um vitorioso? Se quiser colocar um ponto final, tem que ser agora. Aproveite o dia de hoje. Aproveite esta semana. É muito importante esta fase da lua que estamos passando. Agora tem pessoas que dizem: ah, eu vou esperar mais um pouco. É, espere, viu? Vai acabar indo para o buraco. O buraco que eu digo, 7 palmos. Eu já conversei com muitas pessoas que falaram assim para mim: ah, guardião, se eu tivesse vindo aqui antes, a minha esposa ou meu esposo não teria morrido. Ah, Ialorixá! Ah, seu guardião Oxóssi, se eu tivesse vindo aqui antes, meu marido ou minha mulher estaria aqui comigo. Oh, guardião, se eu tivesse vindo aqui antes, porque eu escuto o programa de vocês há muito tempo. Essa doença já tinha acabado. Mas fica aí esperando o quê, hein? Ah, meu Deus. A morte acaba engolindo. Aí a pessoa que está trabalhando contra você trabalha cada vez mais, mais e mais. E aí a situação vai piorando cada dia que passa. Sua situação vai se tornando difícil de resolver, porque você está provocando esta situação, ficando de braço cruzado, parado, tá com o corpo aberto, tá macumbado, tá enfeitiçado. Aí sim, é do jeito que o diabo gosta e você está. Não procura socorro. Ah, não vou no centro esotérico, não. Já fui em vários lugares. Bateu em portas erradas. Nós não temos nada a ver com isso. Se você bateu em porta errada, então, meu filho e minha filha, agora é o momento certo. A hora é esta. Venha já. Vai sair agora os nossos telefones.
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7: Olá, pessoal, bom dia. Hoje eu trago dentro do programa O Guardião das Sete Chaves a carta que tem o tema Jovem Libertado das Drogas. No Brasil, a cada 100 mil jovens entre 15 e 24 anos de idade, 87 são mortos de forma violenta, revela a Organização das Nações Unidas, a ONU. No Distrito Federal, 46% das mortes de jovens naquela faixa etária são causadas por homicídios. E o Giscard César Rodrigues, de Bom Jesus da Lapa, na Bahia, 25 anos de idade.

0: tarde. Analista de sistema, quase se tornou o número dessa triste estatística. Foi morar em Brasília, Distrito Federal. Gastava todo o seu dinheiro com jogos, bebidas e cigarros. Era desmotivado para estudar. Encontrou nas drogas o refúgio para os seus problemas. Comecei a usar maconha persuadido pelos colegas da escola. Na época, acreditei que fosse algo inofensivo. Éramos influenciados por uma banda que fazia apologia à droga. Tornei-me rebelde dentro de casa. As drogas faziam de mim uma pessoa sempre envolvida em confusões, disse o Giscardi. Sua fama era péssima no bairro onde ele morava. Ele sofreu duas tentativas de assassinato. Desde então, começou a andar armado. Eu não saía de casa desarmado de forma alguma, relembra o Giscardi. Giscardi sabia que poderia perder a vida a qualquer momento. Até que foi passear em sua terra natal, em Bom Jesus da Lapa, na Bahia, e lá na casa do seu pai. O Giscardi escutou pela primeira vez na Rádio Baiana FM o programa O Guardião das Sete Chaves, com o Guardião Oxóssi e com a cartomante Delamare de Iemanjá. Juntamente com o seu pai, o Robério, um testemunho despertou a sua fé. Robério, o seu pai, passou a fazer as correntes de fé e proteção espiritual. Foi no Ileaxé, Palácio dos Orixás, pediu ajuda ao Guardião Oxóssi. Encontrou ali ajuda para a libertação dos vícios do seu querido filho. Hoje, eu não preciso de nenhum tipo de droga. A minha libertação foi completa, afirma Giscardi César Rodrigues, de Bom Jesus da Lapa, Bahia. É, Giscardi, você teve a proteção do seu querido pai. Claro, meu querido, que o Divino Espírito Santo providenciou esse reencontro com seu pai. Nada acontece por acaso, nada acontece à toa, meu irmão. Seu pai foi usado por Deus para intermediá-lo, para ligar você ao Guardião Oxóssi. E hoje você reconhece a cura dos seus vícios, a cura dos seus problemas. Quem acredita, vence, meu amigo. Giscardi, você venceu. Você venceu porque acreditou. Obrigado pela sua carta, meu amigo. Muito obrigado. E a você, ouvinte do programa O Guardião das Sete Chaves, muito obrigado e até o próximo encontro aqui nesta emissora. Grande abraço.
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2: No programa O Guardião das Sete Chaves, mais um depoimento emocionado. É da Maria da Anunciação Miranda. A carta dela vem de Olinda, no estado do Pernambuco. Ela diz: Guardião Oxóssi, meu bom dia. Estou participando deste maravilhoso programa, que é o Guardião das Sete Chaves, para contar um pouco da minha vida, do que eu vivi. Conheci o meu esposo numa festa de carnaval aqui mesmo, em Olinda, no ano de 2007. Saímos e namoramos. Só que ele tinha um grande problema. Bebia muito. Além de beber, ficava agressivo. Ele vinha para minha casa nos finais de semana e dormia aqui. Mas o comportamento dele, quando bebia, me incomodava. Entre brigas, muitas desavenças, ficamos sempre terminando e voltando. Um belo dia, engravidei da minha filha Maria Luísa. Amigos ouvintes, esse homem no começo da gravidez parecia que tinha mudado, mas não foi engano meu. Ele passou a morar de aluguel aqui no mesmo bairro que o meu. E nas nossas brigas, ele passava por mim e virava a cara e fazia de conta que nem me conhecia. Eu ligava para o celular dele e nem me atendia. Se ele saísse de casa para jogar bola às 8 da manhã, só voltava às 11 da noite. Mesmo assim, não atendia as minhas ligações. Eu ficava tão nervosa. nervosa, que a minha barriga ficava comprida por causa do nervosismo. Quando eu não aguentei mais essa situação, ficamos separados por 3 meses. E ele não falava comigo. Ligava para minha mãe para ver a nossa filha. Quando eu ia dormir, pensava: como pode ser, meu Deus? O Senhor é amor. O Senhor é a favor do casamento. Como pode ser? Um dia, ouvindo o rádio, naquele momento, estava o programa O Guardião das Sete Chaves. Ouvi o testemunho de uma senhora que havia passado pelo mesmo problema que o meu e fazia um agradecimento ao Guardião Oxóssi pela restauração do seu casamento. Pensei, e por que não pode ser comigo também? No dia seguinte, voltei a ouvir o programa com mais atenção e pegar o endereço. Fiz e fui. Estive com o Guardião Oxóssi, que ao fazer os procedimentos de praxe, disse de imediato que era um trabalho e que tinha sido feito pela própria mãe dele. Quando ele saiu de casa há muitos anos, brigado com ela. Ela, além de lhe jogar pragas, ainda por cima, mandou fazer aquele serviço. Por isso, ele não evoluía nunca na vida, mas que tinha jeito. Então, começamos os trabalhos. O Senhor me disse que fizesse tudo como estava dizendo e não me impacientasse, pois ele logo voltaria em pelo menos 15 dias. E eu teria uma surpresa. Realmente, em 13 dias, ele me procurou e nos ajeitamos. Hoje, ele é exemplo de pai, marido, e do mesmo jeito que o Guardião Oxóssi falou, até com a mãe dele fez as pazes, e ela pediu perdão a ele por todo o mal causado. Hoje, somos uma família feliz e realizada. Graças a Deus em primeiro lugar, mas jamais poderemos esquecer da sua intervenção, meu querido Guardião Oxóssi. Muito obrigada, e aqui sempre as ordens, hein? De sua consulente, Maria da Anunciação Miranda, de Olinda, no estado de Pernambuco.
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5: Meus amigos, bom dia. O testemunho de hoje é do José Vieira da Silva, irmão. Ele é de Floresta, Pernambuco, que viveu atormentado pela doença. Quero dar o meu testemunho a todos os presentes e mesmo àqueles que têm algumas dúvidas. Assim vou comunicar-vos aquilo a que considero milagre de Deus. Há 5 anos foi-me diagnosticado cancro na próstata, que em termos correntes se diz doença incurável. Como todos devem imaginar, o grande tormento da minha vida começou com imaginações horríveis. Para minha vida, a certos momentos, pouco valor tinha. Foi-me proposto uma operação, sem perda de tempo, para a resolução do problema, porque se demorasse, a mesma podia não ter o êxito pretendido. Fui operado, apesar do sofrimento, tudo parecia estar a correr bem. Mas 3 meses depois, já os exames e a dor intensa eram uma realidade e denunciavam a gravidade da doença. De imediato, me foi proposto o tratamento de radioterapia. Após 38 sessões no Instituto de Oncologia em Recife, fiquei com graves problemas no intestino. Derramava sangue em quantidade. O susto era cada vez maior e a vida parecia encaminhar-se para o fim. Foi então que alguém me sugeriu para consultar o Senhor, Guardião Oxóssi. Sem grande esperança, estive com ele. O considerou o problema muito grave, mas frisou que iria ser curado. Contudo, interrogou-me no sentido de saber se eu acreditava em Deus, não muito crente, mas saí com uma esperança muito forte. Parecia ter sido anestesiado por aquelas palavras de ânimo e uma nova alegria para a vida. Meses depois, e dando continuidade ao tratamento por ele recomendado, em verdade vos digo, irmãos, hoje sinto-me curado, graças a Deus. Os exames acabados de realizar dão conta disso mesmo. O meu médico, o operador, já me interrogou para saber qual tratamento que fiz, porque se sente admirado. Obrigado, Pai Guardião Oxóssi. Obrigado por tudo quanto fez por mim e por todos os que sofrem, que com a bênção de Deus consegue obter este grande milagre. Deus o proteja e lhes dê muita saúde para trazer o alívio da dor a todos quanto sofrem desta e de outras doenças incuráveis, que só através da graça de Deus é possível a sua cura. Damos todas as graças a Deus por termos entre nós o Pai Guardião Oxóssi, ao qual foi atribuído o dom de, através dele e acreditando em Deus, que nos ama e tem compaixão de todos os pecadores. Louvado seja Oxalá, Xangô e Oxóssi, que reinam na coroa, a cabeça do Guardião Oxóssi.
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6: Amigos ouvintes do programa Guardião das Sete Chaves, mais uma vez, muito bom dia a todos. Em minhas mãos, mais uma carta. E a carta de hoje é do Lindomar Visconde de Souza, de Bandeira do Sul, Minas Gerais. Em sua carta, ele nos diz: prezado amigo Guardião Oxóssi, é com muita satisfação que escrevo para este maravilhoso programa, O Guardião das Sete Chaves, para dar meu testemunho dos poderes emanados do Ilê Axé Palácio dos Orixás, do verdadeiro milagre alcançado através da sua intercessão. Ano passado, estava passando por sérios apuros financeiros, cheio de dívidas e com 3 empréstimos, na iminência de fazer mais um, quando fui aconselhado por um tio meu que já havia recorrido aos seus dons e à sua sabedoria e ao seu trabalho. Então, eu resolvi humildemente pedir ajuda ao Guardião Oxóssi. Fui ao seu encontro e conversei bastante com o senhor naquela tarde. Abri completamente meu coração e chorei bastante. O senhor me disse como eu deveria agir, o que deveria fazer, e que tudo aquilo que eu estava passando era fruto de um trabalho de uma bruxaria, que uma ex-namorada minha havia mandado fazer por vingança, por eu não querer mais nada com ela. Voltei para casa com renovadas esperanças. Quando cheguei, tomei logo um banho, fiz um lanche e fui assistir televisão. Acabei dormindo. No dia seguinte, muito antes de pensar em procurar emprego, ainda me situando por onde começar, toca o meu celular. Era uma empresa, pois a moça do RH havia recebido uma indicação do meu nome através de um colega de trabalho, que também foi inspirado por Jesus, eu acredito, e simplesmente me convidou a iniciar imediatamente, pois uma vaga já me esperava. Fiquei atônito, nem acreditei que era verdade, pois em menos de 12 horas, após a conversa que tive com o Guardião Oxóssi, meu pedido já havia sido ouvido e atendido. Hoje sou imensamente grato a Deus, nosso Pai Oxalá, e profundamente reconhecido de seu poder e intercessão. Obrigado, Guardião Oxóssi. E tenha certeza que vou estar sempre aqui, rezando e orando por você. Assinado Lindomar Visconde de Souza, de Bandeira do Sul, no estado de Minas Gerais. Portanto, está aí mais uma carta de agradecimento aqui no programa Guardião das Sete Chaves. A todos um abraço e até o próximo encontro.
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9: Muito bem, 7h31. 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
10: E Luiz Augusto, em Fortuna no Maranhão.

36, jogou duro aí, Galego dos Teclados, né, meu povo? Bom dia, bom dia. Cidade, bom dia para você em toda a região, se ligando a melhor, 7h36, daqui a pouquinho o programa Novo Amanhecer, com o nosso amigo Jorginho da Silva.

0: Muito bem, 7h39, você vai ficar com um novo amanhecer. Eu continuo com você até as 8 da manhã. Bom dia.
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2: É isso aí, bom dia ouvintes da Aimor FM, está no ar nesse exato momento o meu, o seu, o nosso programa Um Novo Amanhecer da Igreja Presbiteriana de Piritiba. E nesta manhã de segunda-feira estamos chegando para trazer uma palavra que vai abençoar a tua vida. Fique ligado, aumente o volume do rádio, temos um momento de reflexão que sem dúvida nenhuma vai servir de edificação para a tua vida. Quero agradecer a você pela sua companhia, pela audiência, por estar ligado neste programa. Nossa reflexão de hoje, ela está baseada no segundo livro de Reis, 2 Reis, capítulo 4, do versículo 8 até o versículo 37. Não vou, neste momento, ler o texto na íntegra, mas eu gostaria que você, na sua casa, tivesse a oportunidade e fizesse isso. Lesse o texto, pois nós queremos falar hoje sobre a família de uma mulher que é conhecida na Bíblia como a mulher sunamita. E antes de qualquer coisa, eu quero dizer para você que talvez você também, você conheça pessoas que residem em uma cidade ou em uma localidade, uma capital brasileira, que de repente pessoas que fazem das suas casas um verdadeiro ponto de apoio para outras pessoas que vêm de outros locais. Pessoas que dedicam a sua vida para cuidar de outras pessoas, dando apoio, dando sustento. Enfim, nós encontramos ainda pessoas que estão dispostas a fazer isso. Encontramos pessoas que se dedicam a fazer isso. Mesmo em um tempo de tanta desconfiança, mesmo em um tempo de muito individualismo, em que as pessoas, nas suas correrias e ocupações, apenas pensam em fazer realizar seus interesses, nós encontramos ainda exemplos de pessoas que dedicam sua vida para ajudar outro, e isso para nós é desafiador quando observamos e percebemos que existem pessoas que têm esse tipo de atitude, de comportamento, de ação. Lembrando então para você que a mulher sunamita, que está relatada no texto do capítulo número 4 do segundo livro de Reis, nós nem sabemos o nome dela, porque o seu nome não é mencionado no texto. O texto apenas informa que ela era moradora de Sunem. Morava ali com o seu marido, cujo nome também nós não sabemos, porque a Bíblia, nesse texto, não revela o nome dela nem do marido. E a Bíblia não mostra que ela é simplesmente chamada de sunamita, por ser daquela cidade, daquela localidade. Localidade essa que estava localizada ali perto do Monte Carmelo. Então, eu posso te afirmar que aqui nós estamos agora diante de uma família que tinha algumas características marcantes. Primeiro, pois era uma família rica. Uma família rica que se dedicava à agricultura. Podemos observar também que esse casal não tinha filho. E possivelmente aquela mulher, ela fosse estéril. E o seu marido também, encontramos informação que ele já era idoso, a sua idade já estava um pouco avançada. E fica muito claro aqui que ela tinha um hábito de alimentar o profeta Eliseu. Frequentemente ele passava por lá e ela, juntamente com seu marido, o constrangia ou o convidava para ficar, permanecer na casa deles. Então esta mulher e o seu marido, eles resolveram construir um local, um pequeno quarto, um aposento para que o profeta pudesse se hospedar. Todas as vezes que ali se encontrasse, ele repousasse, hospedasse naquele lugar. E também, por gratidão àquilo que a mulher fazia, como forma de agradecer a ela pelo seu desprendimento, pelo seu cuidado, pelo o seu acolhimento, o profeta, ele lhe garantiu que em um espaço de um ano ela teria um filho. Ele se oferece, ou ele se coloca diante de Deus, intercedendo a ela, e um milagre aconteceu. Ela, a princípio, ela duvidou, mas a palavra do profeta se cumpriu na vida dela. O menino nasceu. O menino cresceu. E a Bíblia também nos mostra que certo dia, quando ele ajudava o pai e os seus servos na colheita, aquele menino sentiu uma forte dor de cabeça e acabou morrendo. A Bíblia nos mostra justamente isso nesse texto. E ali nós observamos que houve um certo desespero por parte da mãe. E naquele momento de desespero, aquela mãe foi ao encontro do profeta. E a história nos mostra que ele ressuscitou a criança. Meus amigos e ouvintes da palavra de Deus, a história dessa família é uma história inspiradora. Com essa história, aprendemos como devemos administrar os recursos que Deus tem nos dado. Somos orientados como conduzir a nossa vida financeira. E também somos advertidos de que tragédias podem se abater sobre a família. Somos advertidos de que problemas trágicos podem acontecer independentemente da nossa postura para com o reino de Deus. Nós somos aqui ensinados a enfrentar as adversidades e enfrentá-las com fé e enfrentar os problemas, as adversidades com coragem. Diante do relato desta família, tiramos alguns exemplos. E entre algumas coisas, algumas características que nos é apresentado sobre esta família, a família da Sunamita, podemos dizer que se tem algo que é para nós norteador, é que aqui nós encontramos uma família que é exemplo de hospitalidade. A narrativa do texto, e segundo essa narrativa, nós vamos perceber que aquele casal, eles não eram egoístas. Eles se mostravam generosos para com o profeta. Primeiramente, ela o constrangeu, diz o texto, a comer pão em sua casa. E dali em diante, todas as vezes que passava por lá, o profeta entrava na casa daquele casal para se alimentar. O versículo 8 nos mostra justamente isso. E movida por uma sensibilidade espiritual, nós vamos observar que no versículo 9, ela achava que o que faziam para aquele homem ainda era pouco. Por isso, eles resolveram construir um quarto para oferecer ao profeta mais conforto e um local para que ele pudesse meditar, ficar recolhido ali. Aqui está o exemplo de uma família hospitaleira. E hospitalidade significa que é o ato de hospedar, é o ato de acolher de forma afetuosa. A hospitalidade é amplamente vista e recomendada na palavra de Deus. Em Romanos, capítulo número 12, versículo 13, há uma recomendação muito clara sobre isso. O texto vai dizer que devemos praticar a hospitalidade. Timóteo também recebe de Paulo e Tito essas mesmas orientações, que é uma das qualidades dos líderes da igreja, deve ser a hospitalidade. E digo que em 1 Pedro 4, 9, a Bíblia ela traz essa recomendação e diz que sede mutuamente hospitaleiro, sem murmuração. E em Hebreus, capítulo 13, versículo número 2, nós lemos o seguinte: não negligencieis a hospitalidade, pois alguns, praticando-a sem o saber, acolheram anjos em sua casa. E naquele tempo, onde as pessoas faziam viagens longas e viagens lentas, porque a forma de se locomover naquele tempo era muito diferente da nossa de hoje, e hotéis, pousadas, não eram tão comuns de encontrar, havia uma necessidade enorme das pessoas fazerem o ato de hospitalidade. Não era como o tempo de hoje, nós encontramos em todos os lugares, hotéis, pousadas. Então, a hospitalidade era extremamente necessária, porque se as pessoas não acolhessem os viajantes, eles não tinham onde ficar. Então, era uma prática bastante comum. Agora, hoje, além da facilidade da hospedagem, que está sempre disponível para as pessoas em vários lugares, pousadas e hotéis, a facilidade e a rapidez com que as pessoas saem de casa, se locomovem, vão e vêm com muita rapidez. Ainda hoje existe o problema da violência, e que a prática da hospitalidade hoje é muito complicado você colocar na sua casa pessoas que você não conhece. É bom contextualizar, porque naquela época havia sim a necessidade que as pessoas fossem hospitaleiras, porque quem ali passava não tinha onde ficar. Hoje as coisas mudaram e nós ainda precisamos ser pessoas cordiais dentro das nossas possibilidades. Entretanto, também há formas de se exercitar a hospitalidade ainda hoje, e muitas famílias o fazem com amor e dedicação, ainda essa atitude de acolher as pessoas. E podemos fazer aqui uma contestação, dizer que muitas famílias cristãs, se tornaram tremendamente egoístas e fechadas às necessidades do próximo, por causa do medo da violência e o individualismo do mundo de hoje. Muitas pessoas têm fechado suas portas no que diz respeito a não estender a mão para quem precisa da sua hospitalidade, da sua ajuda. Existem maneiras hoje de fazermos isso, ajudá-las, as pessoas, sem necessariamente a gente colocar em risco as nossas famílias. Aqui observamos que Eliseu, ele reconheceu o acolhimento dispensado a ele e ao seu companheiro Geazi. Essa família fez isso e Eliseu, ele foi muito grato. E o versículo número 13 fala que: eis que tu nos tens sido, ou tem tratado com muita abnegação, que se há de fazer por ti? Eliseu agora, ele quer retribuir aquilo que aquela mulher fazia por ele. Eliseu decidiu retribuir tamanha generosidade. Geazi, o seu moço, observou que aquela mulher não tinha filho. E então, foi nesse contexto que Eliseu fez a ela uma promessa, que ela daria a luz a um filho. Ele ia interceder a Deus e Deus ia fazer um milagre. Por este tempo, diz o texto, daqui a um ano, abraçará um filho. A hospitalidade desta mulher trouxe um benefício de se tornar mãe. Eu digo mais uma vez e repito, os dias de hoje, em algumas situações, não se permite fazer esse tipo de hospitalidade, abrir as portas de nossa casa para quem nós não conhecemos. Mas há ainda formas de ajudar, de acolher pessoas de forma que possamos exercer o amor ao próximo e o cuidado com aqueles que necessitam de nós. Diante desse texto, nós somos desafiados a abrir os nossos corações para estender a mão para quem precisa de nossa ajuda, porque a Bíblia nos diz isso. Fala do amor ao próximo. Isso é algo que precisa ser exercido. Amar ao próximo, ajudar aqueles que necessitam de nossa ajuda. Vamos encontrar, sim, maneiras de não estarmos totalmente fechados e não sermos egoístas a ponto de não olhar para a necessidade alheia. Vamos orar nesse momento, rogando a Deus que nos capacite para que tenhamos famílias que sejam capazes de estender a mão para quem está necessitando. Soberano Deus e eterno Pai que estás nos céus, louvado e exaltado é o teu nome. Nesta hora, colocamos diante de ti as nossas vidas, ciente das nossas necessidades, mas te pedimos a tua proteção sobre os nossos lares. Nos ajuda a exercer a hospitalidade. É bem verdade que talvez não seja da forma que as pessoas faziam no passado, mas queremos sim fazer algo para beneficiar aqueles que necessitam de alguma forma de nossa colaboração. Fique conosco, ó Deus, nos dando uma semana de paz, uma semana abençoada, em nome de Jesus. Amém. Meus queridos, muito obrigado pela sua companhia. Estamos chegando mais ao final de mais um programa. Tenha uma semana abençoada e que Deus ilumine e abençoe os teus passos. É o que nós desejamos a você nesta segunda-feira.

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2: Muito bem, alô neguinho lá na padaria do São Chico, tá ligado? Alô Messias na oficina, alô Beaimo Novo, Gabriel, bom dia também para Zé do Rádio. Eita, nós! 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
7: 8 e 2.
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11: 8 e 7.
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0: 8h29.
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1: 8h36.
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1: 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Desde o primeiro dia em que eu vi o microfone na vida. Eu morava num encantado, um subúrbio um pouco longe, e vivia cantando em festinhas. Eu cantei no Candomblé da Paulina, na Rua Borges Reis. Cantei na escola de samba Somos de Pouco Falar, no Largo da Abolição. Cantei em coro de igreja protestante, no Meyer. Mas isso tudo não rendia dinheirinho. E eu estava precisando de arrumar uma nota. Já estava farta de cantar de graça. E quem canta de graça é galo, mas tem certo direito no terreiro. Diante disso, eu estava louca para ir para o rádio, que o rádio era a sensação daquela época, lá para as bandas de 1932, 33, né? E apareceu lá um rapaz, um matusquelo, lá no Encantado, que era amigo de Custódio Mesquita. Eu arranjei uma roupinha melhorzinha que eu tinha, que não era lá muito legal, mas servia, né? E fui até a Avenida Rio Branco, pela primeira vez da minha vida, que eu nunca conhecia a cidade nem nada. Era verdadeiro chavante. O Custódio Mesquita estava lá e me ensaiou um samba, mas eu não estava dando no couro, porque eu estava muito nervosa, a primeira vez com o piano na minha frente para me acompanhar. Eu aí resolvi partir para marcha, porque marcha era mais fácil, era uma espécie de bossa nova, qualquer tom servia, era naquela base, né? Custódio aí, eu disse, tá bom, Araci, eu vou te levar então até a Rádio Educadora do Brasil. Quando acabei de cantar aquela marchinha no programa de Pinóquio, apareceu uma figurinha formidável, assim, magrinha, assim, de terno, franela branca, assim, uma gravata branca, camisa azul marinho, sapato branco, muito bem vestido. Me apareceu Noel Rosa. E parece que foi para me dar, assim, um pouco de alento, uma colherzinha de chá, vamos dizer assim, né? Saraci, eu gostei muito, você cantou muito bem e tal. Nós ficamos batendo um papo e coisa e loisa. Nessas alturas, Noel disse para mim assim, ora, se vamos tomar uma cerveja cascatinha na Taberna da Glória? Lá fui eu para a Taberna da Glória com Noel de bonde. Sentamos, encontramos uma porção de malandros conhecidos do Noel, Saturnino, Brancura, Zeca Meia-Noite. Ele tinha uns amigos espetaculares, o Noel. Os malandros mais gloriosos da época eram amigos do Noel Rosa. De maneira que naquela turminha fiquei eu ali botando as minhas bancas, né, cantando muito, porque eu cantava desde que acordava até que ia dormir. Aconteceu o seguinte, eu fiquei bebendo até de manhã cedo, naquela roda, parecia até que eu já conhecia eles e tal. E, afinal de contas, cheguei em casa num porre que não tinha mais tamanho, né? E depois desse porre que eu tomei, eu me emendei com os da agora. Eu pretendo hoje tomar um daqueles gloriosos, às 11h30.

Canta essa aqui junto com a gente, legal? Vou fazer a primeira parte, vocês vêm na segunda, hein? Legal? Vá! Logo que cheguei, parei e vi você. Que desilusão! Aonde? Só vocês! Vai!

deixa acontecer.

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1: 9 horas.
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5: 9,5.

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3: 9:32. 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
3: 10 e 2. 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

0: 10 e 4.
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3: Muito bem, minha gente, Planeta Hits começando mais um programa líder de audiência na 96. Claro, todos aqui são líder de audiência, que legal, estou com você. Estamos juntos novamente aqui na número 1 da cidade. Pessoal, nesse dia e sempre chegamos com muita energia positiva na sua manhã. Então eu convido você a ficar de boa, de bem com a vida, com a gente, na melhor parte do seu dia aqui na Super 96, com esse que vos fala, Alberto Maciel. 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Muito bem, você já sabe, estamos por aqui, então vamos curtir o primeiro bloco musical do programa e eu volto em instantes na número 1 da cidade. É só alegria, é descontração e muita motivação, é isso aí.
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1: Como o açúcar afeta o nosso cérebro? Porque as guloseimas são mais irresistíveis. Bolo de chocolate, torta de limão, sorvete, cereais adocicados. O açúcar está por todas as partes e é ingerido por milhões de pessoas todos os dias. Mas infelizmente seu excesso faz mal à saúde. O açúcar é um tipo de carboidrato que pode vir de diferentes fontes, como cana-de-açúcar, sacarose, as frutas e o mel, frutose, a cevada, maltose e o leite, lactose. Suas características são mais conhecidas e é o sabor adocicado. Quando ingerimos um alimento rico em açúcar, temos uma sensação de bem-estar. Isso acontece porque o ingrediente ativa a liberação de dopamina no organismo, um neurotransmissor responsável pela sensação de prazer. O sabor doce característico do açúcar aciona receptores na língua, que envia sinais ao córtex frontal, a parte do cérebro responsável pela detecção de sabores. Então, é ativada uma rede de sinais elétricos que estimula o sistema de recompensas do cérebro, onde é liberada a dopamina. Neste momento, sentimos prazer. Nosso cérebro está treinado para fazer coisas que garantam nossa sobrevivência. Por isso, quando comemos, nosso sistema de recompensa é ativado, liberando a dopamina que encoraja-nos a repetir as tais ações. Em outras palavras, quanto mais dopamina for liberada, maiores as chances de que repitamos esse tal comportamento. Quando comemos um prato saudável de comida, a dopamina também é liberada, mas em doses mais baixas. Além disso, ingerir o mesmo alimento por um longo período de tempo faz com que a liberação de dopamina diminua. Por outro lado, se somos expostos a um sabor novo, os níveis de dopamina voltam a subir. Esse equilíbrio acontece para garantir que comamos alimentos variados, aumentando as chances de conseguir todos os nutrientes necessários. O mesmo não acontece com o açúcar. Em um experimento, a neurocientista Nicole Avena, que pesquisa o tema há mais de 15 anos, observou que a ingestão de açúcar libera grandes quantidades de dopamina e que a exposição repetida ao açúcar não diminui sua liberação. A neurocientista revelou a um canal: quando medimos as respostas do cérebro enquanto um indivíduo bebia milkshake de chocolate, o resultado era muito parecido ao que observamos quando há consumo de álcool ou nicotina. Um estudo revelou que o açúcar aumenta os níveis de dopamina em 135% ou 140%, o número preocupante, já que se assemelha aos níveis de ingestão de álcool. A sensação agradável provocada pela comida açucarada estimula o centro de recompensa do cérebro. É um processo parecido com o do vício da relação sexual. O açúcar pode altamente ser viciante. O problema surge quando a ingestão do açúcar é exagerada, adicionada ao sistema de recompensa de maneira repetitiva. Quando isso ocorre, o indivíduo começa a sentir sintomas indesejados, como perda de controle, ansiedade e aumento da tolerância para o açúcar. Além disso, uma pessoa viciada em açúcar quer repetir a dose inúmeras vezes, o que acarreta ao consumo de uma quantidade calórica muito acima do que ela necessita. As consequências geradas pelo ato de comer demais são graves. Um dos maiores problemas sanitários da modalidade são justamente o excesso de peso e a obesidade. No Brasil, de acordo com a Pesquisa Nacional de Saúde, atualmente mais da metade dos adultos apresenta excesso de peso, e o que representa 96 milhões de pessoas. Já a obesidade atinge 25,9% da população, chegando a 41,2 milhões de pessoas, segundo a Secretaria de Atenção Primária à Saúde. Em 2020, 15,9% das crianças menores de 5 anos apresentavam excesso de peso, e dessas, 7,4% eram obesas, segundo o índice de massa corporal. Dito isto, devemos estar atentos a um detalhe importante: o açúcar não está presente somente nos docinhos de aniversários infantis. O grande vilão da obesidade são os alimentos e bebidas ultraprocessados, que usam o açúcar e a gordura como seus principais ingredientes. Se faz mal porque consumimos alimentos com tanto açúcar. Refrigerantes, iogurtes açucarados, alimentos congelados e fast food são produtos cada vez mais baratos, além de receberem um investimento milionário em publicidade. Evite, então, alimentos ultraprocessados ou doces que levam açúcar em excesso. Mas comer o bolinho da vovó aos finais de semana não está proibido. O segredo é manter uma alimentação equilibrada e natural. Continue conosco para mais dicas de saúde como essa.

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2: 10h34.
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0: 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E você confere os melhores programetes do rádio, a boa notícia e muito mais na comunicação desse que vos fala, Alberto Maciel. Até daqui a pouco.
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0: curiosidade do dia.
1: Idosa vai ao hospital com dores no estômago e descobre feto com 40 anos. Uma idosa de 84 anos foi ao hospital com fortes dores no estômago e a causa surpreendeu os médicos. A idosa descobriu que o motivo do seu desconforto se devia a uma gravidez pelo menos 40 anos, durante os quais nunca lhe causou qualquer tipo de problema de saúde. O caso ocorreu em Durango, no México. O feto mumificado foi detectado durante exames numa clínica, deixando a equipe médica perplexa com o diagnóstico. Os médicos explicaram que o embrião encontrado dentro do útero da idosa tinha aparentemente 40 semanas de desenvolvimento e teria sido produto de uma gravidez durante seu período reprodutivo. Ao que tudo indica, tratou-se de uma gravidez ectópica, ou seja, o feto desenvolveu-se fora do útero. A gestação chegou até o fim, mas o bebê

Seguinte, vamos agora aprender um pouquinho sobre utilidade doméstica, como deixar o vaso sanitário bem limpinho, hein? Hoje vai ser diferente a nossa dica, hein? A bacia sanitária é um dos elementos de casa que mais utilizamos ao longo do dia e, claro, por isso mesmo é fundamental limpar e desinfectar a peça com bastante frequência, além de manter um ambiente mais higiênico e cheiroso. A manutenção ajuda também a preservar a louça, evitando manchas, etc. Especialistas dão dicas especiais para como manter essa peça bem limpinha. Primeira dica: escolha dos produtos de limpeza. Antes de começar a faxina, é importante ter em mãos produtos adequados e de qualidade. Para limpezas mais completas,

0: podem ser feitas uma vez na semana, mantenha sempre em água sanitária à base de cloro ou desinfetantes que contenham alvejante. Além de cheirinho refrescante, esses itens ajudam a manter a louça limpa e livre de placas bacterianas por maior período. Assim, a manutenção diária pode ser feita de maneira mais simples e rápida, deixando a limpeza mais pesada para os finais de semana. A segunda dica é o seguinte: soluções caseiras. Está entre as mais populares, ao alcance de todos. Os ácidos naturais, como os do limão e do vinagre, ajudam a decompor e eliminar minerais e germes que normalmente proliferam nos vasos sanitários. Usar combinações caseiras de vinagre com limão ou vinagre com bicarbonato de sódio, além de ser economicamente positivo, é uma solução barata e que deixa aquele frescor agradável no ambiente. Então, diz aí, especialistas em limpeza. E aí, gostou das nossas dicas? Fala aí pra mim se você está gostando da programação. Fique ligado para mais dicas aqui no planeta, hein?
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Não adianta.

0: 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E você confere os melhores programetes do rádio, a boa notícia e muito mais na comunicação desse que vos fala, Alberto Maciel. Até daqui a pouco.
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1: Vamos agora ao nosso quadro de saúde aqui na sua rádio. Gente, depois desse horário você não pode tomar café porque aumenta o risco de diabetes, hein? Atrasar o café da manhã pode aumentar o risco de diabetes em até 59%, hein? Segundo um estudo recente realizado pelo Instituto da Saúde Global de Barcelona, publicado em janeiro de 2025, o estudo acompanhou cerca de 103.302 indivíduos na França para analisar o impacto do horário das refeições na saúde metabólica. O estudo revelou que consumir o café da manhã após as 9 da manhã pode elevar significativamente o risco de desenvolver diabetes tipo 2, em comparação com aqueles que tomam essa refeição antes das 8 horas. A pesquisa destaca também que o intervalo ideal para o café da manhã é entre 7 horas e 8 horas. Nesse período, o pico natural de cortisol no corpo alimenta-se com a ingestão de alimentos, otimizando o equilíbrio hormonal e garantindo estabilidade nos níveis de glicose. A preferência por esse horário é respaldada pela ciência da crononutrição, que vincula os ritmos biológicos ao momento das refeições. E esse foi o nosso quadro de saúde. Fique atento à programação para mais dicas de saúde como esta.
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1: E agora vamos ao motivacional do dia. Plano de trabalho para toda a vida. Faça o que é certo, não o que é fácil. O nome disso é ética. Para realizar coisas grandes, comece pequeno. O nome disso é planejamento. Aprenda a dizer não. O nome disso é foco. Parou de ventar? Comece a remar. O nome disso é garra. Não tenha medo de errar, nem de rir dos seus erros. O nome disso é criatividade. Sua melhor desculpa não pode ser mais forte do que o seu maior desejo. O nome disso é vontade. Não basta iniciativa, também é preciso ter acabativa. O nome disso é efetividade. Se você acha que o tempo voa, trate de ser o piloto. O nome disso é produtividade. Desafie-se um pouco mais a cada dia. O nome disso é superação. Fiquem todos com Deus, estou indo com ele também. Até o próximo programa.
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0: Beleza, bacana, bom demais, muito boa tarde. Alô, você do outro lado do rádio, você ligado aí na programação 10 da 96. Muito obrigado pela audiência, pela companhia. Você ligado na melhor. É, rapaz, passaram por aqui. Aquele povo, ele passou por aqui hoje. Passou aqui hoje. Ah, vamos trabalhar, né? Meu Deus do céu. Bora lá, seu Luciano Lopes, boa tarde.
1: Boa tarde, Johnny, boa tarde, nossos queridos ouvintes, boa tarde a você, homem do campo, mais uma vez, olha pro céu, esperando o líquido precioso, mas só muito calor, muito sol durante o dia e frio na madrugada. Ontem foi um dia atípico também, viu? Ontem o sol, ontem foi daqueles. Aí a madrugada de hoje, fez calor à noite, madrugada de hoje já dando aquele tradicional chuviscozinho bem fininho com frio, vento frio. Mas é essa época do ano. Daqui a pouco mais detalhes aí. E também detalhes das nossas estradas, né? Muitos acidentes nesse final de semana. E coloca muitos acidentes aí em conta, viu? E continua aquela síndrome da 324. 324, a estrada que liga a capital ao interior. Mais uma vez, continua interditada e é campeã, viu? Ela é campeã, você vai saber daqui a pouco no programa do meio-dia.
0: Beleza, valeu, seu Luciano Lopes. Vamos seguindo o fluxo aqui, rapaz. O dia de segunda-feira já sabe, viu? O Lariguinho passa por aqui, meu Deus é mais. Segunda-feira gostosa, hoje dia 27. Você tá conseguindo me ouvir bem aí, velho?
1: Olha, eu estou falando e tá saindo melhor do que você. Seu microfone tá. Tem alguma coisa aí, viu?
0: O que tem aqui no microfone é que o Zariguinho passou por aqui.
1: Passou. Deus é mais. É final de semana é assim, né?
0: Botando uma bomba aqui, final de semana. Bomba relógio.
1: Bomba relógio. Eu tô normal aqui, mas você
0: aqui não,
1: quando.
0: Aqui não tá não. Ah. Tá tudo esbagaçado.
1: É, tudo
0: aqui,
1: esbagaçado, né?
0: Ei, Jesus, só Deus na causa.

0: Ai, Deus em minha vida, entra com providência. Ai, Deus é bom o tempo todo, Deus é bom. Aleluia. Fala aí agora, Biro. Agora sim.
1: Até canto, apareceu.
0: É cantar esse, quem canta seus males espanta, eu farei.
1: Isso mesmo. Tá beleza, eu tô ouvindo aqui, beleza. Você
0: seu
1: também.
0: Tá bom, seu tá bom? Agora chegou, melhorou, né?
1: Tá beleza.
0: Ah, quem acredita sempre alcança. Ah, que Deus é bom o tempo todo e os ariguinhos já foi embora. Agora vamos trabalhar, agora sim, viu? Vamos iniciar o programa agora. Ai, boa tarde para você do outro lado do rádio. Hoje é segunda-feira, dia 27 de julho de 2026. Já estamos chegando aí no final, já estamos no finalzinho, viu, do mês de julho. Está no ar o nosso programa do meio-dia. Muito obrigado pela audiência, pela companhia. E vamos com o giro no tempo. Porque hoje é segunda-feira, dia de correria. Vamos iniciando aí, né? Mais uma semana. E vamos iniciar mais uma semana com a graça, a paz, a proteção do nosso Deus. Tá vendo aí, gente? Perrengue aqui, acolá. E a gente vai dando um jeito de sobreviver. E Deus no comando sempre, viu? Roberto Muquiado, nenhum BDM te quer, filho da moléstia. Esse aqui é ruim demais, miserável. É, tem vida de 50 gatos. Foi pra Salvador, nem um BDM quis conta, nem como é o nome? BDM, Catiara, Comando Vermelho, PCC, ninguém quer conta com esse homem, nem pra sequestrar esse miserável e deixar pra lá mesmo. É, Muquiado, velho, um abraço aí, o velho Muque, tá lá em Salvador, cuidado, viu, Muque. 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Canta, tretrel. Tretel tá cantando aqui, porque quem canta seus males espantam. Eu tô cantando, viu, Vera Martins? Pra amenizar aqui a raiva. Que é o do Mel já mandou 50 áudios aqui. Daqui a pouquinho, viu, que é o do Mel. 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E vamos lá, seguindo o fluxo, porque a turma lá em Miguel Calmon, tá todo mundo ligado e lá tá rolando a promoção, viu? 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Então, chega! E olha, eu quero aqui deixar um abraço aqui para o velho Nengão, lá de Porto Feliz. Ontem foi aniversariante de ontem. Tomou um meropé ontem, o velho Nengão. É, daqui um dia você aposenta, viu? Grande Negão, um abraço, viu, meu irmão? Que Deus te abençoe. Saúde e paz em nome aí das tuas filhotas aí. É, todo mundo te desejando felicidades. Antes foi o dia dele, o dia de Leonardo da Vinci, de Pablo Picasso. Que aquele homem tinha um pincel diferenciado lá, ele. É o homem da casa das cinco mulheres. Bora lá, Luciano Lopes. Vamos trabalhar, porque quem trabalha, Deus ajuda. Então se liga, viu? Se liga aí você. Venha de lá, seu Luciano.
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0: 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Johnny!
1: Beleza, beleza, seu Luciano Lopes, vamos nessa, rapaz. O Zariguim passou por aqui, até o retorno aqui, rapaz, deram... Ó, virou. Você consegue ouvir alguma coisa aí? Eu não consigo ouvir nada aqui. Ave Maria. Ah, o chão de Goiás. E quem sabe que é pra quem é essa cantiga aí? Pra aquele cara. É, pra aquele cara. O velho Lores. Aniversariante de hoje. O velho Negão. Aí, Negão, você tá lembrando, sabe de quê? Daquele povo lá do sul da Bahia. Ah, vem morar lá no sul da Bahia, nós dois, pra gente tocar o terror lá no sul da Bahia. Deixa a dona Vana aí. Alô, dona Vana. Vida e saúde pra senhora também, viu? Se preocupe não, Beck, você não vai morrer agora não. Ave Maria, eu fui falar um negócio com ela, a mulher ficou valente comigo, né? Queria ficar até minha inimiga. Calma, coração. Ela pediu pra eu levar uns bolinhos pra ela, aqueles bolinhos de queijo. E eu não encontrei. E aí ela veio com piadinha. É, se fosse fulano de tal, dava um jeito. Falei, então mande fulano de tal comprar. Eu sou bruto. Aí no outro dia... Eu acho que vieram na cidade e compraram o tal do bolo de queijo. É pão de queijo. E aí, rapaz, ela mandou uma foto desses pães de queijo e ainda veio com a piadinha. Aí, ó, você disse que não tinha, que não achou, trouxeram pra mim. Falei, nem pra ter chumbinho, a senhora morreu, anunciar sua nota. Ah, rapaz, a bicha pegou a... Ô, coração! Aí foi da boca pra fora, a senhora vai viver muito, pare com isso, viu? Eu soube que a bichinha até chorou, não chore não, eu te amo, viu? Um beijo, viu, dona Vana? Beijo no coração. Agora hoje é o dia de Lores. Cadê Lores? Cadê Lores? Aí sim, grande Negão lá de Porto Feliz, um homem das cinco mulheres, ô bicho rico, o homem tem um jardim. Bora lá, Luciano, trabalhar, dona Vana, agora me mande aí uma mensagem, diga aí, não tô mais com raiva de você não, Johnny. Fui dar um cheiro no que não, pegou na minha mão assim, na ponta dos dedos, tu já viu? Para de besteira, rapaz, vai levar pro coração, né? Nosso coração tem que guardar coisas boas, viu? Quem ficar com esse negócio aí guardando raiva, dá mancha no coração, aí corre o risco de infartar e morrer. Então eu não quero que a senhora morra não, vai viver muitos anos, viu, bebê? Eu também te amo. Bora lá, Luciano, carga meu patrão.
0: 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Agora dando um giro pelas previsões.
1: Calma, Biro. Calma, Biro. Calma, Biro. Respira aí, Birozão. Calma. Respira aí, bebê. Respira, bebê, ó.
0: Agora sim.
1: Agora carga, Biro. Carga porque o Flavão tá ligado. 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Rapaz, deixa eu só liberar esse áudio aqui, senão que é o do meu, eu vou botar um ovo. Ave Maria.
2: Boa tarde, meus primos, Biro.
1: Tô ouvindo
2: aí, Manuel Jorge, mas Biro. Quero que você dê aí meu sincero sentimento aí, ó. A família de nosso amigo Joel Lilio, que faleceu esta madrugada em Andaraí. E nosso amigo Vaduzinho, conhecido como Vaduzinho do Caminhão, que faleceu na região de Senhor do Bonfim. Foi nossa infância aqui, foi Vaduzinho trazendo.
1: Deixa a aqui,
2: Jôni,
1: aqui,
2: todos ouvindo aí, Manuel Jôni, mas virou. Quero que você dê aí meu sincero sentimento aí, ó. A família de nosso amigo Joel Lilio, que faleceu esta madrugada em Andaraí.

0: E nosso amigo Vaduzinho, conhecido como Vaduzinho do Caminhão, que faleceu na região de Senhor do Bonfim. Foi nossa infância aqui, foi Vaduzinho trazendo a verdadeira cajuína. Quero mandar um alô também, João Mabiru, para todos os funcionários de lá do supermercado Asa Branca, em vez de nosso amigo Gilmar e toda a equipe. Forte abraço para todos eles aí. São ouvintes número um da Rádio FM, aí Moré de Piritiba.
1: Valeu, meu lindo. Um abraço, viu, para você. Os nossos sentimentos de pesar. Daqui a pouquinho, eu acho que o Luciano tem informação sobre isso. A gente transmite já já. Cadê Malhado?
2: Boa tarde a todos.
1: Já consertei tudo aqui.
2: Intervalo do Malhado ligado
1: e sintronizado
2: na Ipirá FM. Abraçamos a todos os ouvintes.
1: Sintronizado em quê, velho?
3: Eu entendi, Ipirá FM.
2: Sintronizado na Ipirá FM.
1: É um drogado. Vai, maconheiro. Maconheiro, tá, tu fumou doido? Maconha hoje, maconheiro? Tinha o que nessa água que tu bebeu hoje? Maconheiro, doido. Tinha o que? Rapaz,
3: já viu?
1: Aqui é o número um da Chapada, rapaz. A número um da Chapada é Moré FM, seu boca de burro. Até você, boca aberta. Rapaz, que homem é esse?
3: Cabe atrapalhar.
1: Que homem
3: cara,
1: é? Quando eu digo que Maiado é doido, ninguém acredita. E o que na sua água? Você fumou maconha, rapaz? Foi, cuidado, que dá cadeia, seu miserável, viu? Rapaz, brincadeira, viu? Ah, 12 horas e 19. Depois dessa, virou só. Ah, rapaz, brincadeira. Ah, tá explicado. Eu tava em Feira de Santana.
3: Ih, rapaz.
1: Aí fui lá em Alaíde, bateu um negocinho diferente. Rapaz, brincadeira. Deixa eu ver aqui, rapaz. Vem cá, essa senhora aqui do card aqui, seu Kel do Mel, é dona Lani ou é a irmã dela, rapaz? E as duas se parecem demais.
3: É, essa senhora faleceu no Andaraí.
1: É, não, a minha pergunta é se é Dona Lani ou se foi Dona Lani ou se é a irmã, porque são parecidas, né? São parecidas. É, minha
3: acho que ela tinha o nome de Lil, parece um apelido.
1: O apelido dela é Lilio, isso mesmo. Lil, memória Lil, de Lilio, isso mesmo. É nossos sentimentos. Acho que ela é tia de Hugo. Lani é a mãe de Hugo. É, Hugo, que a gente chama carinhosamente de Bostinha. Vamos trabalhar. Bora lá, Virão. Bora. Ai, rapaz, brincadeira. Deixa Vaduzinho. Eu ver aqui. Ele colocou aqui. Peraí.
0: São irmãs, Jô.
1: Peraí.
0: São irmãs, Jô.
1: Sim, peraí. Então, Dona Lani é irmã da falecida, correto? Ah, rapaz, aqui, ó. Você não sabe transmitir. Ó, Yuka, a salvação aqui é a senhora. Porque Kel do Mel deixa a gente doido aqui, esse homem. Olha, Kel do Mel, como secretário, como repórter aí, você tá fraco. Dona Yuka, não. Ó, irmã de Lani, é assim que se transmite um recado, Kel do Mel. É, Lio era esposa de Joel. Ah, tá dado o recado, os nossos sentimentos aí, viu? Ah, toda a família.
3: Pessoa conhecida, hein?
1: Pessoas muito queridas, muito conhecidas aí, não só em Andari, mas em nossa região também. Pessoas do bem. Eu, particularmente, desconheço algo que desabone a conduta moral dessa senhora. Não é porque partiu, não, mas é uma pessoa muito simples. Enquanto esteve aqui, é muito trabalhadora também. Que Deus conforte aí a todos. Obrigado, viu? Nossa secretária aqui, vou tirar essa menina da primeira sala aqui, pedir, fazer um contrato aí com Dona Yuka, que Dona Yuka é diferenciada. Agora, aquela do Mel é um boca aberta, até para transmitir um recado, o homem é atrapalhado. Que recado é esse aqui, meu irmão?
0: São irmãs, João.
1: São irmãs, eu quero saber quem é quem, minha dúvida é quem é quem, para eu não falar da falecida viva. Ou seja, falar que foi Dona Lani, sendo que foi Dona Lilio, né?
3: É
1: Lilio, como era conhecida carinhosamente. Nossos sentimentos aí, de qualquer forma, uma perda muito grande e lamentável. Vamos lá, Luciano, diga.
3: É, e o Vadu, conhecido Vaduzinho que ele falou aí, é uma pessoa foi bastante conhecida no nosso município. Ele que transportava mercadorias, principalmente alimentos como feijão, farinha de Piritiba a Senhor do Bonfim, trazia cimento também para várias obras da prefeitura na época aqui em Piritiba, calçamento, principalmente na época de Orlando Lima, né? Ivan Cedrais, ele que pessoa conhecida, o Vadu, conhecido Vaduzinho do Caminhão, que era cunhado da minha sogra, de Dona Zélia. Ele casado com uma filha do pessoal da família toda conhecida ali, família Saldanha, né? Então, uma pessoa bastante conhecida aqui em Piritiba, Vaduzinho, que Deus o tenha em um bom lugar. E minhas Condolências a toda a família, ele que faleceu em Senhor do Bonfim. Mas só andava em Peritiba aqui.
1: Bora lá, rapaz, bora trabalhar. Valeu, nosso sentimento aí. Tô rindo, né, da situação, não, de outra situação aqui, viu? Pra não ficar subentendido. Ai, meu Deus. Bora trabalhar, que mulher acessível. Ô, minha preta, mulher da faca. Calma, patroa. Fica sinal que eu lhe amo, viu? A senhora do meu coração, a senhora sabe disso. Nós temos uma história de amor. Ai, muito grande, não vai acabar, não. É, muito amor envolvido entre a gente. A gente briga, mas a gente se ama. Rapaz, foi brincadeira, rapaz. Não é pra senhora morrer, não. Vai morrer agora, não. Deus é mais, a senhora vai viver muito aí.
3: A mulher dos pãezinhos.
1: É, dos queijinhos. Eu vou chamar ela agora de queijinho. E aí, meu queijinho? Meu pãozinho de queijo. É. Agora não é dona Vana mais, não. Vai ser meu pãozinho de queijo. Tá vendo aí, Lores? Teu pãozinho de queijo.
3: Já fizeram as fases.
1: Eu tô ligado que Lores comeu pão de queijo ontem. Foi aniversário dele. Teve café no bule com pão de queijo. Bora lá, Luciano. Dá um giro com o tempo, rapaz.
3: Bora lá. Tapiramutá, Morro do Chapéu, Jacobina e Miguel Comum, não há previsão de chuvas. Sol predominando hoje à tarde. Mas a temperatura foi baixa. Chegou até 16, 17 graus. Esses quatro municípios. E a máxima pode chegar a 24 hoje. Ou seja, ontem foi um sol daqueles. E hoje o tempo muda completamente. Aí é como muitos dizem, aquele choque térmico. Como é que vamos aguentar, né? A temperatura que foi ontem, durante o dia, principalmente à tarde, e hoje mudou completamente. Johnny com outros municípios aí. Vamos lá. E daqui a pouco mais detalhes aí de tudo que está acontecendo aqui na Bahia, viu? Bahia, que as estradas tá demais, meu Deus do céu. Olha, hoje quando eu estava aqui catalogando as notícias, olhando as redes sociais, rapaz, que tanto acidente aconteceu na Bahia, viu?
1: Johnny, foi brabo, hein? Vamos lá, rapaz, dá um giro com o tempo, mas antes mandar um abraço aqui para esse Caba Velho desmantelado lá da Engazeira. Alô, seu Nê da Engazeira, aquele abraço, meu querido. Ah, vamos combinar aí pra gente bater uma perna de boi. Agora o problema é a gente bater essa perna de boi, porque aqui o cara me disse que a gente ia comer uma cantora, que até hoje nada, viu, seu Ney? O velho Nego Som. Ê, Nego Som, velho, essa cantora aí vai virar um avestruz. Essa tá igual a galinha que a Risadinha me prometeu. Risadinha me prometeu uma galinha, eu fiz um favor pra ele. Eu vou te dar uma galinha. Não tem menos de 8 anos, não. Falei, é, Risadinha, eu devo ter já uma frota de galinha lá no teu terreno, viu, pelo tempo. Mas vamos trabalhar aí, viu, Negoção? Vamos trabalhar aí, vamos alinhar pra gente bater aí essa cantora e convidar seu Nen lá da Engazeira. Valeu, valeu, vamos trabalhar, quem trabalha, Deus ajuda. Alô, Ziquinha, Caboclo, Mamapeito, lá do Santo Antônio. Alô, Ziquinha, velho vaqueiro, velho desmantelado. Olha, vamos alinhar pra gente comer a perna de boi, viu? Você aí agora, ele tá isento. Ziquinha deu aval. Olha, quem marca o dia é você, Johnny. Vou falar com o vice-prefeito de Mundo Novo, Marconi Sena, pra gente descer a tropa. Porque Marconi ficou de levar duas rabadas aí, pra gente fazer um panelaço aí no Santo Antônio. Valeu, Ziquinho, um abraço, e a você e sua família, turma lá do Santo Antônio. Vamos que vamos, rapaz, em Peritiba hoje, temperatura agradável, máxima 26 graus, sem previsão de chuvas, iniciou a semana aqui em Peritiba. Em Salvador, semana iniciou sem previsão de chuvas fortes, mas com possibilidade de pancadas de chuvas. A máxima hoje, 29 graus, e tá por lá o muqueado, o velho muque.
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1: Vamos lá, girando com as notícias, seu Luciano Lopes. Alô, Divaldo Padre, turma aí do Sindicato dos Trabalhadores Rurais, agricultores e agricultoras familiares de Peritiba. Sejam associados. Fique sócio, não fique só. E eu tenho aqui um convite especial. Ah, cadê aqui? Rapaz, Igreja Corpo de Cristo e Edifício Espiritual. Convite. Venha participar aí da novena e festa do Senhor do Bonfim. É com grande alegria que convidamos você, que faz parte dos homenageados deste dia, para participar aí da novena e festa do Senhor do Bonfim. Sua presença é muito importante para tornar esse momento de fé, oração e comunhão ainda mais especial. Homenageados: Setor de Segurança Pública e Privada, Polícia Militar, Polícia Civil, Bombeiros, guardas municipais, seguranças, profissionais de comunicação, radialista e influências digitais. Local Tamarineiro, a data dia 4, viu? Dia 4 de julho, dia 4 de agosto, depois de julho e agosto, né, Biru? Me ajuda aí, rapaz.
3: Agosto?
1: É, me ajuda, que o HD aqui de vez em quando tá pane. Dia 4 de agosto, horário às 19 horas. Eu quero aproveitar aqui e convocar todos. Esse convite aí, dos festejos aí, né, da novena. Em comemoração ao padroeiro aqui, Senhor do Bonfim, tem os dias específicos das profissões. E no dia 4 será aqui, homenageados, setor de segurança pública e privada, como Polícia Militar, Polícia Civil, Bombeiros, Guardas Municipais e Seguranças, né? Aí vem profissionais da comunicação, como radialista e influências digitais. Então, tá feito aí, tá registrado esse convite. Vamos que vamos, e convocar aqui a galera da Imoré, você, Biro, a equipe da Imoré, para se fazer presente aí no dia 4, já que os homenageados aí serão pessoas desses setores de trabalho. Um abraço a todos aí. Vamos seguindo o fluxo, rapaz. Vamos trabalhar aqui. Nada disso. Me botou para fora de casa e eu ainda não fiquei inimigo, imagine. Agora, bora trabalhar. Bora trabalhar, rapaz. Ai, 12h29, Luciano. Vamos que vamos, jogador. Venha de lá, meu filho. Vamos dar carga, porque o bambu tá gemendo.
3: Tá gemendo, Johnny. Houve um acidente envolvendo um policial militar nas dependências da Assembleia Legislativa da Bahia. Aí, estão detonando a presidente atual, a Ivana Bastos. Até agora não teve posicionamento da presidente da Assembleia Legislativa da Bahia, ou seja, a Câmara de Vereadores Estaduais. A deputada estadual Ivana Bastos, após o acidente envolvendo o sargento da Polícia Militar da Bahia, nas dependências, o senhor Alan Rocha Espínola, ocorrido na última sexta-feira, ela foi viajar. A imprensa está questionando a viagem da parlamentar aos Estados Unidos enquanto cresce a pressão interna sobre o uso de discípulos na segurança do legislativo. Ao comentar o caso, o Fábio Gomes fez críticas direto à ausência de posicionamento da presidência da Assembleia Legislativa. Eu gostaria, disse ele, eu gostaria de saber da nobre deputada se essa viagem, a viagem, ela é a trabalho ou em férias ou em lazer. Porque enquanto a senhora deputada está viajando, o clima é de cobrança dentro da ALBA. Disse ele, nós estamos falando do caso de um contrato de mais de 90 mil ao ano em locação de ciclo. Aquele veículo de duas rodas, utilizado muito em shopping center, o que recentemente passaram a implementar o uso dele dentro da Assembleia Legislativa da Bahia. Foi quando houve esse acidente. E ele diz, deputada, tem um policial à beira da morte. Nós estamos, enquanto a senhora está na Disney, a sensação é que nós temos que a família desse policial também tem, é que estamos sendo feitos de patetas. Me permite esse trocadilho com o país que você está visitando. E aí ele faz outros pronunciamentos, esse jornalista. O militar está em coma induzido e seu estado de saúde é considerado delicado. A família está aí sem saber o que fazer. Para quem não sabe, Johnny, você sabe explicar melhor do que eu o que é esse discípulo, né?
1: É um transporte de duas rodas, né? Para simplificar para quem não entende, ele tem uma roda de um lado e do outro e a pessoa que vai conduzir fica ali no meio.
3: Sim, eu tô olhando aqui, rapaz.
1: E não é barato não, me parece que um transporte desse custa aí, parece que é 90 mil.
3: Isso mesmo, ele diz aqui que é 90 mil cada um.
1: 90 mil. Eu particularmente eu acho muito perigoso. Poderia investir em outro meio de transporte para facilitar aí o trabalho do dia a dia, né, de quem trabalha principalmente nessa área. é uma situação que chama bastante atenção, Luciano, e abre uma discussão muito grande. Primeiro que o intuito de ter comprado não foi de causar acidente, mas sim de facilitar, né, viabilizar um trabalho mais prático e rápido. Porém, é muito perigoso. É, trabalhar com moto já é perigoso, imagine com esse tipo de transporte aí. É uma situação muito complicada e que, antes de comprar esse tipo de transporte, é preciso analisar o contexto do trabalho, se realmente vai atender às necessidades. Né? Precisa ali de uma situação de urgência, de emergência. Não é um transporte adequado e, sinceramente, coloca a vida das pessoas em risco. Viu?
3: Johnny, só para citarmos aqui, esse tipo de transporte que está sendo usado na Assembleia Legislativa, conforme relata aqui de outros policiais, diz que é desnecessário.
1: Pois é.
3: Desnecessário pelo o espaço curto. E que eles não tiveram treinamentos e que não usam o EPIs.
1: Oh, é uma situação muito complicada. Primeiro, o primeiro passo seria um curso preparatório para, sim, o uso desses equipamentos. Então já é uma falha muito grande, não teve aí, como você traz aí essa informação. E eu concordo aí com a fala dos profissionais aí. É desnecessário. É desnecessário. Poderia investir em um outro meio aí, mas é desnecessário. Sinceramente, é desnecessário e muito perigoso. Mas vamos lá, são 12 horas 34 minutos, seguindo aqui com as informações. Homem é morto a tiros durante ataque em povoado. Alvo dos criminosos seria outro morador. E o pau comeu. No território do Cinzal, um homem de 29 anos foi morto a tiros durante uma ação criminosa no povoado de São Miguel, zona rural de Cansanção. A vítima, identificada como Igor Santana Simões, morador do povoado de Cacimbas. Segundo informações preliminares, quatro homens armados chegaram ao povoado com o objetivo de executar um morador da comunidade. Durante a ação, houve uma intensa troca de tiros, provocando aí momentos de pânico entre os moradores. Igor acabou sendo atingido por diversos disparos de arma de fogo e morreu no local. O corpo foi encontrado em frente ao bar, por sinal um bar muito conhecido na localidade. Ele estava fechado no momento da ocorrência. De acordo com as primeiras informações, a vítima apresentava múltiplas perfurações provocadas pelos tiros. Inicialmente, como a vítima não portava documentos, sua identidade não pôde ser confirmada. Horas depois, familiares e conhecidos fizeram o reconhecimento do corpo, identificando aí como sendo Igor Santana Simões. A polícia militar foi acionada e isolou a área para a polícia técnica, né? As circunstâncias do crime ainda serão investigadas. Porém, Luciano Lopes, vídeos e imagens que mostram o momento da execução passaram a circular nas redes sociais. O que chama a atenção é que, segundo informações, o alvo era uma outra pessoa. Então imagine aí, rapaz. Bicho pegou, viu?
3: E o bicho pegou, Johnny, ouvinte, em Nordeste, Amaralina e Salvador, né? Uma grande operação policial.
1: E no sul, mano, né? No sul, o pau tá comendo também. Mas um policial da Rondesp foi alvejado e morto. Meu irmão, o bambu tá gemendo no sul da Bahia.
3: Então vamos lá, essas duas matérias aí. Dois dias após guarnições da Polícia Militar serem atacados no bairro Nordeste Amaralina, em Salvador, a corporação passou a ocupar por tempo indeterminado todo o complexo. Na manhã de hoje, o ataque ocorreu na tarde de último domingo também e deixou dois agentes feridos. De acordo com a Secretaria de Segurança Pública da Bahia, equipes do 3º Batalhão da PM Nordeste de Maralina, da Rondesp Atlântico, dos Batalhões de Choque e de Patrulhamento Tático Móvel, além do GRAE, realizaram cerca ações com ações preventivas de repressão à qualificação contra facções criminosas. Conforme balanço divulgado pelo órgão, quatro faccionados foram localizados em diferentes ações na região. Um deles foi preso em flagrante. Outros três entraram em confronto. O trio foi encaminhado para a unidade médica. É, as equipes permanecerão conosco com forte presença em todo o complexo do Nosé de Amaralina. Sem recuar, seguiremos ocupando o espaço, disse o comandante tenente coronel Joel Batalha, comandante do 3º BPM. Ou seja, o bicho está pegando no Nosé de Amaralina, viu? A polícia está lá depois que vários policiais foram emboscados nessa região. Mas teve também esse policial da Rondespe, né, que foi alvejado aí no sul da Bahia. A situação, rapaz, a polícia está tendo um trabalho que não é brincadeira, viu? É trabalho um atrás do outro. E o que nós estamos vendo aqui é que tem algumas coisas que acontecem que a justiça toma conta, que parece que compensa, como disse, o crime compensa, né? O roubo compensa. Porque o TRE da Bahia autorizou a devolução de uma Hilux apreendida com investigação contra o ex-deputado Odurico Júnior. Isso foi destaque na imprensa nacional, né? O Tribunal Regional Eleitoral, quem autorizou, né, devolver. O Tribunal Regional Eleitoral da Bahia deu provimento parcial a um recurso criminal para liberar uma caminhonete Toyota Hilux apreendida em uma operação que apura esquemas de corrupção eleitoral e organização criminosa em Eunápolis, no extremo sul baiano. O veículo era utilizado de forma habitual pelo ex-deputado federal Odurico Júnior, apontado no processo como o investigado principal. A decisão foi tomada por unanimidade pela Corte Eleitoral. A suspensão do veículo reacendeu na região discussões e rumores de bastidores sobre a origem da caminhonete e quem teria cedido o utilitário para o uso do ex-parlamentar. No entanto, em declaração de bens prestada à Justiça Eleitoral em pleno anterior, o Odurico Júnior já havia registrado a posse numa Toyota Hilux CD 4x4 entre seu patrimônio oficial, avaliada à época em R$100 mil. Mas uma Toyota dessa não só é isso não, viu? Tá muito barato aí, viu? R$100 mil, um carro desse?
1: Depende. Depende da situação do ano, do atraso. Aí depende. Ai, ai, viu, rapaz? Vamos lá, seguindo aqui com a situação lá que falamos há pouco em relação à morte do PM. Confronto entre policial militar e homens armados termina com policial e um suspeito morto, viu, Luciano? O confronto entre policiais militares e homens armados terminou com um PM e um suspeito mortos na noite de ontem, domingo, na localidade do Couto, em Ilhéus, no sul da Bahia. Segundo a Polícia Militar, equipes do Batalhão de Policiamento Tático Sul, Rondespe Sul, realizavam uma operação na região quando houve uma troca de tiros. O agente foi socorrido e levado para o Hospital Regional Costa do Cacau, onde passou por atendimento médico, mas não resistiu aos ferimentos. É, rapaz, segundo informações, o nome do PM era Maurício Dantas dos Santos. Ainda de acordo com a PM, um dos homens que atiraram contra as equipes também foi baleado durante a ação. Ele também chegou a ser socorrido e levado para a unidade de saúde, mas morreu. Os demais suspeitos conseguiram fugir. Situação complicada no sul da Bahia. Não é de hoje que a polícia aí vem fazendo grandes operações, né, na tentativa aí de localizar e prender criminosos considerados de alta periculosidade, inclusive em várias regiões do sul da Bahia. Eles ditando regras, toque de recolher, comércio que abre, que não abre. Tá uma confusão no sul da Bahia por conta aí dessa guerra entre essas facções. A população, nesse fogo cruzado, a polícia chega para resolver e aí é bala e fogo para todo lado. A situação no sul e no extremo sul da Bahia ultimamente está muito delicada. E olha que a polícia tem feito várias operações para combater aí a criminalidade, localizar e prender esses indivíduos, mas o negócio está parado. E agora, com a morte desse policial aí da Rondespe, pode se preparar, viu, Luciano? Pode se preparar, porque o pé do frango vai azedar lá para malandragem. Isso é um fato.
3: É, a polícia vai partir para cima.
1: Matou a polícia, a casa cai, irmão.
3: É, enquanto isso, no campo da política baiana, o presidente estadual do Partido Avante foi confrontado ontem, quando houve a convenção, sobre o problema de Bill Galinha, que é hoje filiado ao Avante. Ele disse: o problema não é com... eu não tenho nada a ver. Aliás, o Avante não tem nada a ver com isso, é a justiça. Peraí, mas ele não está no Avante? Ronaldo Carleto se esquivou de polêmica envolvendo o Binho Galinha, deputado estadual preso e condenado a 36 anos por crimes ligados a uma associação com facções criminosas. O parlamentar, esse Carleto, é cotado para disputar as eleições, mesmo com questões pendentes com a justiça, ou seja, o Binho Galinha, não é o Carleto. O Carleto é o presidente estadual do Avante. Disse ele, presidente do Avante: eu não debato palavras que eu assumo. Binho Galinha, quando veio para o Avante, veio no fio do bigode. Não tinha nenhum problema com a justiça. Hoje ele tem problema com a justiça. A justiça que resolva. Ele tem hoje lá uma condenação em primeira instância. Aí ele disse: eu tirei todas as certidões esta semana e ele está apto a disputar a eleição. Declarou o presidente do Avante. É, peraí. O cara que está condenado a 36 anos de prisão não tem nada na justiça que diga que ele não pode ser candidato novamente a deputado? Peraí, não dá. Aí agora eu não entendi mais nada da justiça então, viu? Então não encaminharam que ele é condenado, né? Rapaz, vou dizer, viu? Eita, justiça e essa eleitoral, pelo jeito também, vou dizer, viu? Diga que viu, viu?
1: E é uma das que mais funciona, né? Vamos lá, após participar, olha que situação, viu? Após participar do velório da irmã, homem morre em acidente na BR-324 entre Jacobina e Orolândia. Na noite de ontem, conhecido como Domingo, um homem de aproximadamente 65 anos, conhecido como Luizão, morreu após a motocicleta que pilotava colidir com um Fiat Strada na BR-324, na altura da localidade do Corte Grande, entre o distrito de Lages do Batata, em Jacobina, e o município de Orolândia. Com o forte impacto da colisão, seu Luizão teve a perna direita decepada na altura do fêmur e morreu ainda no local do acidente. Segundo informações preliminares, Luizão retornava para sua residência no assentamento Corte Grande após participar do velório e do sepultamento de sua irmã quando ocorreu a tragédia. Rapaz, que situação, viu? Equipes foram acionadas para atender a ocorrência. Após a realização da perícia, o corpo da vítima foi removido para o ML. Meu Deus do céu, o cara tava voltando do velório e sepultamento da irmã, bateu de frente com uma Fiat Strada. Aparentemente, né, não, a matéria não é clara se bateu de frente, mas pelo que fala aqui, que decepou uma perna na altura do fêmur, subentende-se que a pancada foi do lado, né, Luciano? A pancada foi do lado. E aí, rapaz, sepultar a irmã, acabou falecendo, e agora a família vai sepultar mais um membro. Deus é mais, misericórdia, viu? Já aconteceram outros casos de pessoas estarem voltando aí de um velório e o familiar e vão virar, morrer mais 3, 4, Deus do céu, viu?
3: É, polêmica, né? Uma influenciadora alerta sobre sexualização infantil em músicas e cobra mais responsabilidade. Aí ela faz a pergunta: isso é pedofilia ou não? A influenciadora Fefé usou as redes sociais para expor sua revolta e denunciar músicas que sexualizam menores de idade. Em seu perfil oficial, a loira mencionou que não tem preconceito com estilos musicais específicos, e sim com a normalização de algumas situações que são normalizadas. Disse ela: antes de qualquer coisa, eu não estou falando mal de funk, eu não estou falando mal de rap, eu não estou falando mal de nenhum estilo musical, porque, na minha opinião, o problema não é o gênero da música. O problema, para mim, é quando qualquer conteúdo começa a normalizar coisas que não deveriam ser normalizadas. Na verdade, isso daí é crime. No caso, pedofilia. Começa ela com as palavras. E disse ela mais: eu cresci ouvindo música com letras provocativas, isso sempre existiu. E adultos têm o direito de consumir conteúdos voltados para os adultos. Mas existe uma diferença muito grande entre sexualidade adulta e envolver crianças nesse tipo de narrativa, acrescentou ela. Ela explicou que não acredita que a Solon seria a censura. Não, eu acho que a gente precisa voltar a ter noção e conseguir olhar para determinadas músicas. Eu fui criada ouvindo músicas, mas esse tipo de música que estão passando atualmente não é compatível para crianças.
1: É, situação complicada, viu? Não existe mais censura. Hoje gravam qualquer tipo de porcaria. Realmente faz sentido aí, viu, Luciano? Agora, outra coisa que tem chamado bastante atenção. Você já viu falar nesse tal dessa formar aura? Já viu aí?
3: Formar aura?
1: Aura, é. Você faz umas caretas, velho, um negócio velho aí. Olha, inclusive tem um prefeito de um estado aí, meu irmão, que endureceu aí em relação a esse tipo de situação. Aí fica um bocado de abestalhado, reúne aí um bocado de adolescente jovem pra ficar fazendo palhaçada um com o outro, formar áurea.
3: Ah, isso?
1: Formar áurea, formar babaquice. Aí sabe o que é isso? É falta do que fazer, não tem nenhuma ocupação. Aí fica inventando, rapaz, olha cada coisa, depois você dá uma olhada nas redes sociais. O que é isso? Eu vou lhe mostrar depois. O que é formar a tal da áurea aí? Aparentemente, pelo nome, formar áurea tem uma conotação que é algo bom, né? Pelo nome.
3: É áurea.
1: Nada, uma babaquice aí olha, essa geração de agora, essa geração de abestalhado, né? Essa geração de que vai descendo cada vez mais de ladeira abaixo, sem conteúdo de nada. Adolescentes, jovens que perderam a noção do que é a vida, do que é viver, do respeito. Pelo amor de Deus, rapaz. Olha que geração é essa. Onde nós vamos parar, viu?
3: No futebol a gente tem um ditado, quando vê esses meninos, esses garotos fazendo algumas coisas que não devem. No esporte a gente chama geração Nutella, né?
1: Mas é isso mesmo, a geração Nutella, Nutella. A palavra é essa. A geração Nutella. Obviamente que não vai englobar aí o todo, mas é uma geração Nutella que vive de migalhas, de bestagem, de porcaria de rede social, de conteúdos que não acrescentam nada na vida deles e na vida dos outros. Adolescentes jovens que querem se espelhar em pessoas que não são exemplo para ninguém seguir. Pelo amor de Deus, rapaz, que geração é essa? Mas vamos lá, rapaz, vamos seguindo o fluxo, Luciano, porque o bicho tá pegando, viu? O bicho tá pegando aí. Homem mata namorado da ex-companheira e deixa a mulher ferida em ataque a tiros na frente dos filhos dela na Bahia. É muita babaquice, viu? Pelo amor de Deus. Um homem de 35 anos matou o namorado da ex-companheira e deixou a mulher ferida após atacar os dois a tiros na cidade de Butirama, no sudoeste da Bahia. Segundo a Polícia Civil, depois de cometer o crime, Ronivaldo Barbosa Silva tirou a própria vida. Informações iniciais apontaram que ele usou a mesma arma de fogo nessa segunda ação. Porém, ela não foi encontrada no local. Ele matou o namorado da ex. Atirou na ex, inclusive na frente dos filhos, e depois tirou a própria vida, a arma teria que estar no local. Ou alguém atirou nele, ou alguém pegou a arma depois que ele cometeu o suicídio. Aí agora só a investigação para saber o que de fato aconteceu, viu, Luciano? Se realmente ele tirou a própria vida depois de ter cometido esse crime contra o namorado da ex e tentado contra a vida da ex, ou se foi alguém que tirou a vida dele, ou se alguém... esteve lá no local e carregou a arma. E aí vai responder a bronca.
3: E cuidado mais uma vez com os pequenininhos, quando os pais, avós, tios, alguém da família vai fazer uma visita ali, vamos para um clube social, vamos lá, lá é muito bacana, tem segurança, mas cuidado com eles. Uma criança de 7 anos morreu após se afogar na piscina do parque aquático Olinda Via Parque, no bairro de Sapucaia, em Olinda, Pernambuco. Isso aconteceu sábado. A vítima, identificada como Brian Henrique de Souza de Barros, foi encontrada desacordada embaixo d'água e chegou a ser levada para uma UPA, mas não resistiu. Segundo informações, o caso foi registrado como um afogamento pela 7ª Delegacia Seccional de Olinda. Conforme a apuração, Brian foi retirado da piscina por uma mulher que estava no parque aquático. Ó, presta atenção, viu? Foi retirado da piscina por uma mulher que estava no parque aquático. Testemunhas relataram que havia salva-vidas no local, mas que naquele momento os profissionais não estariam observando a piscina no momento do acidente. Peraí, tem funcionário salva-vida e não estava olhando o que estava acontecendo em nenhuma dessas piscinas? A família da criança informou que após a equipe de guardas-vidas ser acionada, uma profissional foi até o ponto onde o menino estava para prestar os primeiros socorros. Quando chegou ao local, segundo os familiares, Brian já não aparentava ter sinais vitais. É falha do esquema desse salva-vidas. Porque sim, existem funcionários nesse parque. E na hora não tinha nenhum prestando atenção à piscina. Então, há falha nesse ponto aí, porque para você ir num parque desse é caríssimo. Não é besteirinha para você entrar num parque desse, não. Que deve ser um dos mais importantes ali, na região ali do Parque de Olinda, Pernambuco. Infelizmente, o Brian perdeu a vida, viu? Mas faltou mais profissionalismo.
1: Negligência aí,
3: negligência,
1: né?
3: Da botar mais gente, então. Porque, não, como é inacreditável. E na hora tem... Outra, né? Que são três. Quantas piscinas tem? E na hora não tinha nenhum olhando a piscina?
1: É, situação complicada. É. Se tratando dos pequeninos, todo cuidado é pouco, viu, Luciano? Vamos lá, rapaz. Olha, você lembra aquela situação que aconteceu lá em Alagoinhas, onde um filho atacou a família toda lá com machado?
3: Sim.
1: Pois é, mãe de homem que matou irmã com machado morre duas semanas após o ataque no interior da Bahia. A idosa de 74 anos que ficou ferida após ser atacada pelo próprio filho com um machado no distrito de Riacho da Guia, zona rural de Alagoinhas, no interior da Bahia, morreu ontem, domingo, duas semanas após o crime. Ela estava internada no Hospital Regional Dantas Bião, onde o quadro de saúde se agravou. A vítima foi enterrada na manhã de hoje. Rapaz, que situação, viu? O marido dela, que também foi ferido durante o ataque, já recebeu alta hospitalar. Segundo familiares, ele passou por uma cirurgia na mão e segue em recuperação. O caso aconteceu no dia 12 de julho. O suspeito, identificado como Rafael Gilberto Camilo, de 42 anos, atacou os pais, ambos idosos, e matou a irmã, Jaciara Cipriano Camilo, de 51 anos, dentro da casa da família. Segundo a Polícia Militar, vizinhos acionaram a corporação após o ataque. Quando os policiais chegaram ao local, encontraram a mãe ferida ao lado do corpo de Jaciara. O pai foi localizado também ferido em uma área de matagal próxima à residência. Os dois idosos foram socorridos. Ainda conforme a PM, moradores informaram que o suspeito havia se escondido em uma casa na mesma região. Após o imóvel ser cercado, os policiais tentaram negociar a rendição, mas foram recebidos a tiros. Houve o confronto, Rafael foi baleado e morreu no local. O machado que teria sido usado no ataque foi encontrado na lateral de um veículo estacionado aí na propriedade. Com a morte da idosa, o ataque deixou duas vítimas da família. A circunstância e a motivação do crime será investigada, né? Estão sendo investigadas pela Polícia Civil. Rapaz, que situação, viu? Que tragédia.
3: É, outra tragédia que aconteceu foi na região de Luiz Eduardo Magalhães. Um motorista, presta atenção você que gosta de lavar carro, com aquelas... Cara, acho que é lavadeira, né? O portátil, né? Que dá pressão, a água sai mais pressão, né? Cuidado, viu? Cuidado com aquilo ali. Porque o motorista por aplicativo, identificado como Adriel Viana Dias, de 31 anos, morreu sábado, após receber uma descarga elétrica enquanto lavava seu carro na cidade de Luiz Eduardo Magalhães, oeste da Bahia. Testemunhas contaram que a vítima recebeu choque elétrico ao tentar retirar uma extensão elétrica que havia caído na água. Ele estava usando essa extensão para lavar o carro, aquela máquina. Adriel chegou a ser socorrido por familiares, mas não resistiu à intensidade da descarga. O caso foi registrado na delegacia de Luiz Eduardo Magalhães, que investiga a circunstância do incidente que levou o motorista por aplicativo à morte. Ou seja, foi lavar o carro, comprou aquela máquina portátil, você leva, roda o carro para um lado e para o outro. Só que a extensão que ele estava usando caiu na água que ele estava usando para lavar o carro. Ele de desligar primeiro lá na tomada para depois tornar a usá-lo, mudar de posição o fio, não, foi pegar no fio. Só que ali estava dentro da água a tomada, aquela extensão. E aí ele recebeu um choque fortíssimo e não resistiu. Então, quem faz isso aí tem que ter o máximo de cuidado, ó. Não, peraí, isso aqui não dá não. Esse fio tá pegando aqui, eu tô lavando meu carro, mas o fio tá pegando aqui, a água tá caindo nele. E usar o quê? Como diz, ó, EPI. Se use uma bota. As quem... use uma bota.
1: É, aí o conselho é usar a bota. A quem bota. Vai usar esses equipamentos, né? Principalmente no dia a dia, a não ser que você esteja em uma empresa, né? Agora, Biru, é muito perigoso e a gente tem noticiado, infelizmente, vários acidentes domésticos com vítimas fatais por conta aí da falta de cuidado no uso de extensão. É um choque elétrico aí, principalmente quando você está descalço ou com o corpo molhado, dificilmente a pessoa consegue escapar com vida. Então isso é muito perigoso aí. Para fecharmos aqui o nosso giro de notícias, são 13 horas. Uma mulher foi morta com golpes de machado no sudoeste da Bahia. O corpo foi encontrado pelo filho. Esse aqui já é outro caso.
3: É outro? Eu pensei que era o mesmo caso semana passada.
1: Não, não é o mesmo caso não. Esse aqui aconteceu em Tanhaçu. Uma mulher foi morta com golpes de machado na zona rural de Tanhaçu, no sudoeste da Bahia. De acordo com a Polícia Civil, seu Luciano Lopes, o suspeito é o marido da vítima, que tirou a própria vida após cometer o crime. Rapaz, parece que tá virando modinha agora esse tipo de crime. Aqui é o chamado crime passional, aqui é conhecido também como feminicídio. E no intervalo de 15 dias... quatro feminicídios que aconteceram, os quatro elementos tiraram a própria vida depois de cometerem aí esses crimes bárbaros. Aquela ideia de que não é minha, não vai ser mais de ninguém, aí destrói a família porque tirou a vida, né, da ex-companheira, destrói a família dela, acaba destruindo a família dele e destruindo a própria vida a partir do momento que comete esses crimes bárbaros, né, deixa maior lacuna e sofrimento para as duas famílias. Que tragédia, viu, rapaz? Deus é mais. Vamos lá, seu Luciano, para fechar, o que é que você tem aí?
3: É, a 324, tá batendo recorde mais uma vez, viu? É campeã do Brasil em acidente de moto. Isso mesmo que você tá ouvindo. A BR-324 registrou 260 acidentes com motos, liderando o índice de todas as rodovias baianas. Rapaz, é muito acidente, viu? É muito acidente. A Bahia contabilizou 886 acidentes com motos nas rodovias federais de janeiro a junho. Só a 324 foi 374 acidentes graves, acidentes graves. E a 324 tá lá interditada ainda, viu? Aquele buraco. E pelo jeito, cada dia ele tá descendo para ir pro Japão, porque cada dia tá aumentando. Eita, aqui vou dizer, viu? Quem foi, Naninha? Quem foi a 324? Hoje tá desse jeito. Johnny, vamos ao esporte?
1: Beleza, vamos ao esporte, seu Luciano Lopes, rapaz. E a nova lei? Nova lei muda a regra das multas de trânsito e obriga aí foto do flagrante junto com a notificação, viu, seu Luciano Lopes?
3: Isso é bom.
1: É, a Câmara dos Deputados deu um passo para mudar a forma como os motoristas recebem notificações de multas de trânsito. A Comissão de Viação e Transporte aprovou o projeto de lei 544/26, que determina o envio obrigatório da imagem da infração junto aos avisos encaminhados aos proprietários dos veículos. Ou seja, você vai receber a notificação, essa notificação vai vir acompanhada com a foto, com o registro aí, viu? A regra valerá para atuações registradas por radares, câmeras de monitoramento e outros equipamentos capazes de produzir provas audiovisuais. Atualmente, embora a legislação permita o uso desses recursos para comprovar infrações, os órgãos de trânsito não são obrigados a anexar a foto ou vídeo no momento da notificação. Porém, com essa nova lei, agora você recebe, você é obrigado a receber já com a foto, viu? Com a norma em vigor hoje, o condutor que deseja conferir o registro da infração precisa acessar plataformas dos órgãos responsáveis ou solicitar formalmente a disponibilização da imagem. Caso o projeto seja aprovado em todas as etapas, a situação será diferente. A fotografia ou registro visual deverá acompanhar automaticamente as comunicações enviadas ao motorista, seu Luciano Lopes.
3: É, eu gostei, tá aí. Gostei, tem que ser assim mesmo. Eu já recebi várias multas aí, e não tinha nada que me comprovasse que era eu que tava ali. Mais multas de carro.
1: Tinha só a placa do seu veículo lá,
3: do veículo
1: digitada, né?
3: E será que era meu carro mesmo? Será que não era um clonado?
1: Olha, você trouxe aí uma indagação muito importante e pertinente. Já houve situações judiciais onde uma pessoa foi conduzida à delegacia porque o carro dela foi flagrado em alta velocidade em uma outra cidade onde a pessoa nunca esteve. A pessoa nem conhecia essa outra cidade, em um outro estado. Então isso é muito importante e pode livrar muitas pessoas de problemas seríssimos judiciais. Então isso é muito sério. E você traz essa informação muito importante. Por exemplo, chegou a notificação que sua viatura, seu carro, né, se envolveu em uma situação, até em uma perseguição policial, etc e tal, digamos, lá em Feira de Santana. Isso aconteceu no final de semana. No final de semana você não esteve lá, você não emprestou seu carro para ninguém. Mas a notificação não foi através de fotos, né, foi através lá de um registro. Por coincidência, a sua placa. Ou, mesmo que tenha sido através de fotos, de registros aí, no caso de vídeo ou fotos, seu carro estava aqui, você não saiu. E aí, qual é a explicação? Um carro clonado.
3: É.
1: E quem vai responder a bronca? Inicialmente é você. Até localizar um indivíduo que está com um carro clonado, você vai ter que contratar um advogado para provar que não foi você, porque a justiça não quer saber. A justiça trabalha com fatos, com provas e não com suposições. A justiça, o senhor vai ter que provar que não era você. É assim que a justiça entende. Então aí você já tem uma bronca, ó, você vai ter que gastar, contratar um advogado, aí vai entrar na justiça, né, para provar que não foi você, que você não estava lá. Vai ter que reunir provas que você estava aqui com a sua família, tal horário, etc e tal. Então, aí entra uma outra situação que a gente vem falando aqui sempre. A importância de você comprar uma bala em um mercado e pegar aquela notinha ali, ó. A importância. Porque digamos que nesse mesmo dia você foi fazer uma compra em um determinado estabelecimento comercial, no Mercadinho Aliança, por exemplo, ou lá no supermercado de panificadora Piritiba. Você pegou a notinha do sábado, do dia da ocorrência, lá em Feira de Santana. Que aparentemente seu carro estava lá.
3: É, aparentemente
1: tinha um carro. Tinha um carro com a placa do seu carro. Não importa. Aí são provas que você vai juntar nos autos para provar que não era você. Porém, o dinheiro que você gastou para provar que você não tem nada a ver com a situação, já era.
3: Não tem retorno.
1: Porque envolvimento com justiça, eu não aconselho ninguém. É um dinheiro que vai e não retorna nunca mais. E mesmo você estando certo, você vai gastar para provar que você está certo. Porque a justiça trabalha com provas, certo? Com fatos e provas e não com suposições. Então quem garante que não era você? Aí você vai ter que provar que não era você e que é um carro clonado, que o seu estava na garagem, etc e tal. E se tiver câmera na sua casa ou na casa do seu vizinho, você pode pedir, né, os registros do dia, do horário, que você nem de lá saiu. Então, situação complicada aí.
3: Vamos lá, falar do esporte aqui, Campeonato Baiano Série B, também o Campeonato Brasileiro da Série A e Série B.
1: Beleza, vamos lá, seu Luciano Lopes. Falando nisso, rapaz, eu vou até conversar ali com o meu primo Leque, o pai do Alex. Eu vi aqui algumas postagens aqui que parece que ele tá indo para um clube em um outro estado. O Alex, que foi revelado aqui em Piritiba, no projeto do esporte aqui em Piritiba, se destacou na seleção piritibana, estava recentemente na equipe do Jacobina e agora parece que vai para uma outra equipe em outro estado. Eu vi algo relacionado em uma rede social. Hoje eu vou conversar com o Leque para saber mais detalhes e amanhã a gente fala sobre isso. Mais um piritibano aí que está, crescendo aí no futebol, realizando aí o seu sonho. O sonho de todo garoto que gosta de jogar futebol, que gosta de futebol, é se tornar um profissional um dia, né, Luciano?
3: Como é o nome dele?
1: Alex.
3: Alex. É porque no Jacobina também tem outro jogador que está saindo para outro estado, né? O tal de William. O William, empréstimo do volante, o William também está saindo. E diz que tem também mais dois jogadores saindo aí. Esse que é uma SAF, né? Jacobina tá com a SAF agora. Então tá aí, tomara que saia e faça grande sucesso, porque é isso que nós desejamos. Falar em ganhar e fazer grande sucesso, vou falar do Campeonato Baiano da Série B, né? Que teve o primeiro jogo decisivo em Feira de Santana. O Fluminense de Feira ganhou a primeira pela Série B. Esses dois times já estão na Série A do Campeonato Baiano. Ganhou do SSAFC pelo placar de 2-1. Isso aconteceu em Feira de Santana, no estádio Joia da Princesa. O Fluminense de Feira leva vantagem na outra final. O jogo vai ser no estádio Joia da Princesa novamente. Só que o mando de campo agora é do Touro do Sertão. Então, o mando de campo não é do Fluminense de Feira, mas o jogo vai ser realizado no Joia da Princesa novamente. 2-1, o Fluminense saiu na frente, o SSA empatou e o Fluminense conseguiu um gol na segunda etapa. E agora joga pelo empate. Mas o Campeonato Brasileiro da Série A tem coisas que um dia você é aquele que está no auge e no outro dia você não é. Por que eu estou falando isso? Porque ontem no Campeonato Brasileiro, essa semana, no meio de semana, Lucas Arcanjo foi eleito o melhor jogador em campo contra o Botafogo do Rio, lá no Engenhão. E ontem ele foi eleito o pior jogador em campo, porque falhou e falhou feio no gol. Você vê o que é o futebol. E goleiro, Johnny, que já pegou no gol muitas vezes, goleiro é a única profissão que não pode falhar.
1: É complicado,
3: viu? Zagueiro falha, tem alguém para recuperar, tem um goleiro para recuperar, lateral, atacante, meio. Agora, goleiro não pode falhar. Quando falha, é gol.
1: Aí você vê a situação, né? O que aconteceu com o Lucas no jogo anterior?
3: Contra o Botafogo.
1: Contra o Botafogo e o que aconteceu nesse jogo?
3: Contra o Remo.
1: Contra o Remo. O que aconteceu com o goleiro do Palmeiras? Você viu?
3: Goleiro do Palmeiras, não.
1: Você não viu, não?
3: Também,
1: foi o final de semana das falhas dos goleiros. Agora, obviamente que não vamos tirar aí os méritos desses bons goleiros. Até porque faz parte, viu, Luciano, dessa profissão que muitas vezes é ingrata. Você faz uma partidaça ali, você pega o tempo todo, no finalzinho, se você falhar e com aquela falha sua originar o gol do adversário e a derrota do seu time, Ave Maria, o cara é o pior. Não analisa o que você fez durante todo o jogo, não. Veja aí a situação, já é o inverso. Lucas Arcanjo, você abria a rede social, rapaz, quando você abria a rede social, a cada página da rede social era algum especialista falando dele, jornais destacando. Aí, infelizmente, no jogo seguinte, falhou, o que é normal e natural na vida de qualquer profissional, mas tem méritos aí o Lucas Arcanjo por tudo que vem fazendo, está entre os melhores goleiros do Brasil. Eu vi agora uma lista aí como é o nome desse treinador da seleção brasileira aí?
3: Jorge Ancelotti.
1: Eu não sei o que esse homem está fazendo aqui.
3: Ganhando dinheiro, levando mais de 5 milhões.
1: Esse homem tem que ir embora. O Brasil não precisa desse homem para treinar a seleção. Primeiro que é um cara que nunca ganhou nada no sentido de Copa do Mundo. Ganhou o quê? Ele é de que país?
3: Ele é italiano e Por que não treinou a seleção italiana?
1: A Itália nem pra Copa foi esse ano. É. A Itália até fora da Copa ficou.
3: Já é o terceiro.
1: Se fosse bom, Copa. Realmente, treinador de seleção era pra estar lá. É fácil você treinar clube. É fácil pegar Luciano Lopes e botar pra treinar um Real Madrid da vida, um Barcelona da vida, um PSG da vida. Você tem ali uma seleção no dia a dia. Aí é diferente, fica fácil pra você ser um grande treinador. Eu quero ver ele pegar um São Paulo da vida, um Corinthians da vida, um Palmeiras da vida. Eu quero ver.
3: O Santos da

0: como até a era de Ronaldinho.
1: Com aí eu concordo. Com a camisa, com aquela vontade
0: de vencer. Agora, a melhor seleção do mundo ainda continua sendo o Brasil. Porque ninguém tem os títulos que o Brasil tem. No dia que uma seleção alcançar, aí passa a ser igual ao Brasil. E se ultrapassar, vai ser o melhor. E eu vi esse cidadão aí agora, já numa reformulação aí de goleiros. Seis nomes. E nessa lista não aparece o nome do Lucas Arcanjo.
1: Em seis.
0: A reformulação da seleção brasileira agora, ele já sinalizou e vai começar pelos goleiros. E tem um goleiro aí que inclusive falhou ontem também. Se for pela questão de falha, não era para estar na lista. Então, seis goleiros. A reformulação da seleção brasileira começou agora pelos goleiros. E aí o cara não me coloca na lista um goleiro como Lucas Arcanjo, que está entre os melhores goleiros do Brasil. Mas aí é aquela fala, o cara é do Nordeste, está no Nordeste e é do Vitória. Mesmo sendo do Nordeste, se tivesse um São Paulo da vida, um Corinthians da vida, estava na lista, no topo da lista. Isso é fato. É, isso deixa a gente realmente chateado, com raiva, principalmente porque eu nunca concordei com a vinda desse cidadão para cá. Ah, Ancelotti, não sei o quê, mas depois eu tenho
1: mas o quê?
0: Tem um
1: Brasil,
0: ditado.
1: O Brasil saiu nas oitavas.
0: Tem um ditado aí que chama ele, como é que é? Mister. Mister o quê, rapaz? Mister é o quê? Pelo amor de Deus. Resumindo, faça você aí a sua reflexão, porque a minha eu já fiz. E esse cidadão não é para estar aqui mais, é para ir embora. O Brasil não precisa de treinador nenhum de fora. Nós temos grandes treinadores que podem sim conduzir a seleção brasileira.
1: E uma coisa, se ele tivesse no Brasil treinando um time brasileiro, eu até admitiria. Agora, ele nunca treinou o futebol brasileiro, nunca treinou jogadores brasileiros que serviam às equipes dele, principalmente no Real Madrid, da Espanha. Aí o cara vem para aqui, o Brasil foi desclassificado nas oitavas, com um jogo medíocre daquele contra a Noruega. Só. O Brasil teve 30% de posse de bola, uma vergonha.
0: Vem pra cá só roubar, rapaz.
1: Recebe 5 milhões por mês, viaja para o Canadá, sai de lá do estádio, já tava com um avião, já com a passagem já prontinha, o avião já pago pela CBF, levaram ele para o Canadá, tá lá curtindo com sua família, beleza, tá de férias, tá curtindo. Ainda deram uma bonificação de 1 milhão. Foi. Uhum. 1 milhão deram a ele. A mais. Por quê? Pra fazer uma vergonha daquela contra a Noruega e vir aí
0: capegando? Esse 1 milhão aí deve ter sido aí pra... de presente pela eliminação. Vamos lá pra gente fechar?
1: Mas o treinador do Vitória defendeu o Lucas Arcanjo. Ele disse o seguinte, há 3 dias era pra estar na seleção. Hoje falha, é coisa do futebol. Mas é assim mesmo, é coisa do futebol. Não deve falhar.
0: Não, acontece, né? E acontece com os melhores.
1: Vamos lá, então ontem tivemos seguintes jogos, ontem valendo pela Série A, jogos esse que mudou aí a tabela do Campeonato Brasileiro. Porque o Campeonato Brasileiro é assim, uma semana você tá lá embaixo, na outra você ganhou 3 pontos, já tá lá em cima. O Atlético Paranaense venceu o Internacional por 2-0. O Santos empatou com a Chapecoense 2-2. Detalhe do jogo do Santos. O Santos fez 1-0 com o gol de Neymar. A Chapecoense virou o jogo e o Neymar empatou com um gol de pênalti aos 47 minutos do segundo tempo. Aí o Neymar, supostamente, disse que teve uma confusão no vestiário. Ele já desmentiu e quer ter provas que ele ofendeu alguns jogadores jovens do Santos. E ele ainda disse, eu pelo contrário, faço questão, fui jovem, faço questão de dar condição enquanto estiver em campo aos jogadores jovens. A imprensa é assim, viu? Ofusca o que ele fez. Foi o melhor jogador em campo, eleito o melhor jogador em campo, o Neymar. Fez 2 gols, aí ficou inventando que ele fez confusão no vestiário. Vasco da Gama 1, Mirassol 1, Bahia 1, Corinthians 1. Muito empate, viu, nessa rodada. Cruzeiro 0, Botafogo 1. O Cruzeiro tinha empatado com Vitória. Aí, o Botafogo tinha empatado com Vitória no meio de semana. Em casa, aí foi agora, ganhou do Cruzeiro. Futebol, Ave Maria, eita, coisa boa, futebol. Grêmio 1, Fluminense 1, mais um empate. Mais 2 empates aí, ó. Bragantino 0, Coritiba 0, Flamengo 1, com São Paulo também 1. E Palmeiras 1, Atlético Mineiro 2, Palmeiras perdeu dentro de casa. E Remo 2, Vitória 0. Vamos ver como ficou a classificação da Série A do Campeonato Brasileiro. Onde o Palmeiras ainda é o líder com 44 pontos. O Flamengo teve chance de encostar.

0: Tá? Mas empatou também. E o Flamengo é o segundo com 38, terceiro é o Atlético Paranaense com 36, que é o próximo adversário do Santos, viu, na Vila. E o quarto é o Fluminense com 33, o quinto é o Bragantino com 31 e o Bahia subiu um pontozinho aí, ó. Bahia é o sexto colocado com 31 pontos. Os rebaixados hoje seria Vasco da Gama com 21, Remo com 21, Mirassol com 20 e Chapecoense com 10. Esses seriam os rebaixados hoje da Série Ah, e na Série B, rapidamente aqui, jogos que aconteceram aí, começando sexta-feira, Fortaleza 1, Novo Horizontino 0, Londrina 0, Botafogo também 0, Ponte Preta 1, Goiás 2, Sport Recife 2, Operário 2. Parece que essas rodadas foi a rodada dos empates, que teve mais um, Atlético Goiás 0, Atlético 0 e Criciúma 2, Vila Nova 0. Tá aí. Então, é isso aí que aconteceu e o mais uma vez, crédito aí para o nosso futebol. Não precisamos de treinador de fora. Treinador tem que ser daqui, tem que ser brasileiro, ou então estar junto no futebol brasileiro. Eu até admito colocasse aí o Abel Ferreira do Palmeiras, porque é treinador que está treinando a equipe brasileira. Sabe quem é, quem não presta aqui. Agora, Ancelotti ganhando uma bonificação de 1 milhão. É, não dá. Uma bonificação de 1 milhão. Ele, o salário dele é 5 milhões. Por hoje é só. Obrigado a você, Johnny. Obrigado aos nossos patrocinadores e até amanhã.
1: Beleza, valeu, seu Luciano Lopes. Deixar um abraço aqui à Sonia das Cajá e o grande boleiro Bicão. Obrigado, viu, meu querido, pelo carinho. Vamos alinhar aí qualquer dia desse pra gente tomar um aeropel e bater aí essa cantora, viu? Saúde e paz. Até logo mais no Show da Tarde. Amanhã, com a permissão de Deus, com mais um programa do meio-dia.
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3: 1:21.
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3: 1:22.
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7: 1:24.
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0: 1:32.
1: Tá bom demais!

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1: Arrête ta portée, tu vas voir. 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
1: 1:47.
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0: duas horas.
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0: Quase 5.
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2: 2:06. 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
4: 2:08.
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4: Viragem, que é uma música linda de Davi Salles, que é verdadeira.

cinema pornô. Lolita, ex-rainha dos shows de sexo ao vivo. Brodowski,

0: 2:28.
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0: 2:30.
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0: Ruas e 31.
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0: 2:32.
7: Essa vai para todas as mulheres livres e independentes, hein?

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1: 3 horas. 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

0: 3 e 1.
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0: 3 e 3.
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1: 3 e 8.

Beleza, bacana, bom demais. Vamos nessa. Boa tarde pra você que se liga na gente. Muito obrigado pela companhia, o Lolo Simpatia. Segunda-feira gostosa, tarde gostosa, tempo bom, né? Sol predominando hoje em Piritiba. Previsão da máxima 27 graus. Então vamos seguindo o fluxo aí, né? Valeu, valeu, meu querido Cícero, lá em Itaperabontá, Bahia, Brasil, ligado na nossa programação, parceiraço aqui do nosso show da tarde. 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Vamos seguindo o fluxo? Só as melhores pra gente curtir aqui na 96. 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Show da tarde, segunda-feira, início de semana, né? Para muitos, o dia mais preguiçoso da semana, mas é aquele dia onde tudo começa. Então vamos fazer o seguinte.

de música boa, cheguei com Zé Vaqueiro, Chão de Aviões. Hoje tem show da tarde, tem música boa, hoje tem o nosso relax.

Bom demais, sucesso aqui no 96, Lendas e Mistérios, Wesley Safadão, aqui no Show da Tarde. Bom demais, boa tarde pra você. Chegou, chegou, Sirlene, lá do Cobé, né, mulher? Boa tarde pra ti, ótima semana, muito obrigado, que Deus te abençoe ricamente, tá? Valeu, valeu, Marineide Silva, tá ligado na nossa programação, boa tarde pra você. Olha essa ligadinha aí na nossa programação. Tô por cá, hein? Um abraço aí ao Gago, lá de Porto Feliz, grande Reinaldo. Toma lá da pousada Família R. Alô, Gago, aquele abraço, hein? Ou de Márcia Felipe, louca, louca, louca. Boa tarde.

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1: 3:30.
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1: 3:31.
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1: 3:33.
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2: 3:35.
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0: Cresce, aparece! Ave Maria, que menino desentuado! Deus é mais, viu, Aninha? Tá vendo aí? Boa tarde pra você, Aninha. Chegou agora, minha amiga Anitta, lá de Baixa Grande. É o Baixa Grande, velho, diferenciado. Baixa Grande é a capital do mundo, viu? Pra quem não sabe aí, Baixa Grande é a capital do mundo. Um abraço aí a todos os baixagrandenses. É assim que fala, né, Aninha? Quem nasce em Baixa Grande é baixagrandense, é isso mesmo? Ai, ai, tá certo então. Obrigado pelo carinho. Tenho muitos amigos lá em Baixa Grande, viu? Um povo bacana, né? Um povo hospitaleiro e ordeiro. Valeu, valeu, simpatia. Valeu, Anitta. Anitta curtiu a micareta, rapaz. Não fui pra micareta aí não, viu, Aninha? O ano que vem, com a permissão de Deus, se eu estiver vivo e com saúde, eu vou estar sim, vivo e com saúde. Aí eu vou aí em Baixa Grande. Falando nisso, eu dei até aquela ideia, né? Aquela sugestão lá em relação a data dessa festa maravilhosa que é a tradicional micareta de Baixa Grande, pelo período chuvoso. Na minha visão, eu acho que o município acaba perdendo muito por conta desse período chuvoso. Então acaba tirando muitas pessoas de outras cidades, né, que querem ir curtir aí a micareta de Baixa Grande, acaba que não indo por conta desse período aí. Inclusive aqui em Piritiba, uma galera não foi porque tava chovendo. E a galera doida pra curtir o show do Canário. O Encontro dos Canários aí. Fala o Encontro dos Canários, deixa um abraço aí ao prefeito lá de Baixa Grande, o Canário. Como é diferenciado, viu? Valeu, vamos nessa, vamos seguindo. São 15 horas 39 minutos. Valeu, valeu. Olha que eu vou, viu, Aninha? Não me chame não, viu? Não me chame não que eu vou. Ai, ai, cadê aqui? Simpatia, vamos nessa, são 15 horas 39 minutos. Boa tarde pra você, Levi, seu Levi, terrível você, viu, Levi? Ô, menino terrível esse Levi. Tá na sintonia, tá de folguinha, né, papá? Folguinha boa, viva quem pode, pode. Folga não é pra qualquer um não, tá?
1: Me acusou de agressor, sem prova cabal. Sou bom rapaz e não aceito lacração.
0: Tá vendo aí, rapaz? Foi lacrar e o bambu gemeu, o bicho pegou. Mas vamos seguindo aqui, rapaz, show da tarde no oferecimento todo especial da Análise Laboratório Clínico Excelência em Saúde. 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Seu BA lá em Mundo Novo, grande é o seu BA, o homem jeito, tá ligado? Meu amigo Messias lá em Andaraí, grande Messias. Messias, depois eu quero até falar com você, viu? Eu sei que você tá ouvindo aí, trabalha com radinho pendurado. Preciso falar com você pra gente agendar aí o internamento da viatura, rapaz. A gente precisa internar com urgência, viu? Senão vai ser nota de falecimento. Ai, cadê aqui? 15 horas mais 41 minutos aqui no 96. Vamos nessa. 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Vamos que vamos, valeu, valeu, W Barreto Fibras, conectando você ao mundo com qualidade. Vamos de música boa, nesse modelo aí, ó, Legião Urbana, aqui no Show da Tarde, né, seu Levi, aumenta o volume. Daqui a pouquinho tem o nosso relax, e hoje eu vou de quê? MPB, né? Vamos de MPB hoje? Início da semana, naquela maresia, no clima da segunda-feira. Mas para você que tem seu ambiente de trabalho ligado na 96, fosse disposição, muito obrigado pela companhia.

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1: 4 horas.
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4: 4 e 1.
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1: 4 e 3.
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0: 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Aumenta o volume aí, Zói, porque começou, viu? Começou aqui agora, né? Gente, brincadeira da parte, vou nessa, aumente o volume aí, começou, viu? Começou o nosso Relax segunda-feira, hoje eu vou de MPB. Falando de MPB, tava aqui selecionando algumas canções. Ai, cada uma mais linda do que a outra. E no segundo bloco, prepare aí o seu coração, tá? Faz o seguinte, chegou do trabalho agora. Tá de boa aí, já no Relax? Senta aí, aumenta o volume aí, aumenta o volume do teu Dion. Esparrama aí no sofá, na cama, na esteira aí, é, no banco, tá tomando aquele cafezinho fim de tarde, chocolatezinho, cai bem, né? E vamos viajar, curtir música boa, fazer uma viagem gostosa pelo universo vasto e maravilhoso da música aqui na 96. Eu e você, você e eu, somos lá juntos e misturados. Valeu, valeu, simpatia, vem comigo. Vamos à carga, aumenta o volume aí. 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Falou disso, cadê aquele cara, rapaz? Ah. Alô, você do carro, transitando nas estradas da nossa região. Muito obrigado, viu? Muito obrigado pelo carinho, pela companhia.
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0: Aí o velho Zé Ramalho, né?

Vamos nessa, vem comigo, aumente o volume que eu cheguei. Olha só. A passarela da 96, na passarela do teu dial. Djavan, se é o nome dessa canção. 16, 7, boa tarde.

Vamos nessa, bom demais, o Lulu Santos aqui no nosso Relax. E aí, Simbatia, como é que vai? Tudo bem? Tudo certo? Tá gostando aí do nosso Relax? Aumenta o volume aí. Quer viajar comigo, curtindo música boa? 16 horas, mais 19 minutos. Boa tarde pra você. Cheguei com Kid Abelha, participação do Lenine.

0: horas e 30 minutos.
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0: 4:31.
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0: 4:32.
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0: 4:33.

0: 4:34.
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Beleza, bom demais, bacana. Então, são 16 horas mais 39 minutos aqui na 96. Gente, chegou meu horário hoje, é mais cedo, né? Obrigado pelo carinho, pela companhia, mas tenho aqui uma programação 10 para você. Você vai amar aqui essa programação, fiz com muito carinho, tá? Pra gente curtir o nosso relax. Então, desde já, cada um de vocês, muito obrigado pelo carinho. A turma lá na Engazeira, curtindo aí a nossa programação, muito obrigado, tá? Pela audiência. Valeu, valeu. Por hoje é só, amanhã eu volto, tá? Tchau, tchau. Fiquem todos com Deus.

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3: 5 horas.
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2: 5 e 1.

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3: Cinco e três. 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
3: 5 e 5.
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3: 5 e 7.

Muito bem, galera. Boa tarde, Peritiba. Boa tarde, micro-região. Olha, daqui a pouquinho tem Top Brega. Obrigado pelo carinho da companhia, hein? Aí pra você, The Cars Drive. 5h30, hein?

0: Eita, tá aí uma música que a gente tocou pra caramba aqui. Kátia, não está sendo fácil, o Pedro de Ovo tá ligado. Um abraço aí, pessoal lá de Baixa Grande, todo mundo ligadinho, né? A galera também de Várzea do Poço.
1: Ai, More!
2: Oi, Vivi Santana!
0: Oi, Lorena, tá aí pra você, vai a com Deus. E a bela canção What's a Woman? Daqui a pouquinho eu tô brega, hein?
2: Oi, Vivi Santana!

0: Tudo bem, tá em saudade com a saudosa Whitney Houston, All the Men That I Need. Nosso amigo Manuel também ouvindo a gente. Galera, daqui a pouquinho, Top Brega. Obrigado pelo carinho da sua companhia.
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0: Muito bem, galera. Olha, começando o seu Top Brega hoje, segunda-feira, dia da preguiça, mas nós temos que trabalhar, não tem jeito, né, meu filho? É, rapaz. Não é não? Eita, nós. Boa noite, meu povo lá de Baixa Grande. Alô, Ivo. Alô, Muliquinho. Já tá com o rádio ligado? Alô, meu primo Valdir, lá em Itapeipu. Boa noite também, o velho Matheus do Barrigão, Dona Ivonice, lá em Gringo, Toia, Carlos, a galera da Baixa Verde me ouvindo, né? Véi, Bia chegou em casa, dona Creuza, já ligou o rádio? Muito bem. Bin Laden, Ladeira Vermelha, Jair, até gente pra dedéu. Dona Deira Palmeirinha, que eu. Eita, nós. Boa noite, meu povo da Palmeirinha. Obrigado pelo carinho da companhia. Alô, dona LN Passo, João Paulo D'Arco, povo lá de, do cantinho do Maçambão, né, Valdemir? É, a galera tá ligada, dona Zana, o povo do Licuri. 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Não, Jade, lá.
1: Boa noite, Jesus.
0: Nós sabemos que é você. E meu programa? É bom ou é ruim?
1: Seu programa mata mil.
0: Tá vendo, Teta? Mil, viu?
1: Oi.
0: É o que, Alice? O radinho já tá ligado?
1: Oi, Jesus.
0: Ah.
1: O radinho tá ligado aqui, viu?
0: Muito bem, galera de Serra Holândia, Novo Holândia, Alô, Nivaldo, galera do Alto Capim, Maracujá, o povo tá ligado, galera de Vaso do Poço tá me ouvindo, viu? É, rapaz, e a terra de Isalva? É, Isalva tá ligada. Eita!
2: Bota pra torar, Gilson Santana!
0: Sim!
2: Você bota pra arrombar!
0: E é?
2: Você é o cara retado, pra você do chapéu, de Dona Tadeu!
0: Obrigado pela nota!
2: Você gosta de fazer o programa, você sabe trabalhar na rádio, sabe fazer programa para alegrar todo mundo! Até hoje, dia segunda-feira, você não tá comigo trabalhar, não!
0: Não, tem não, nem um pouco, né, Juninho Play? É, rapaz! Deixa eu mandar alusão lá pra Mira, lá em Pé de Serra, a galera de Itapira, do Poço Bonito, do Macaco da Bananeira, todo mundo ligadinho, obrigado pelo carinho da audiência, viu, rapaz? Alô, Joel, dona Marivone, o homem da banana tá ligado, viu, rapaz? Lá na Água Doce. 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
2: Hoje o seu Santana, vou lhe dizer, hoje o seu Santana, eu vou lhe falar. Tô aqui no município de Quixabeira, não nego meu natural. De noite você vai fazer o Top Brega, vai botar pra arrombar. Aí.
0: Tá vendo, Machadinho? Tá ligado? Boa noite. Deixa eu mandar, ia mandar um alô pra quem, mas esqueci. Como é que pode um diacho desse? É? Ah, aqui na memória mandar alô, esqueci. Agora já foi. Bora de música!

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1: Muito bem, tá aí a Mário Batista e seu netinho, né? E é bom o violão, só um violãozinho batendo, tá vendo? Rapaz, deixa eu mandar uma alusão pro pessoal aí dos nossos guerreiros da Polícia Militar aqui de Piritiba e de toda a região. Os guerreiros estão sempre me ouvindo e a galera da Guarda também, viu? É, o pessoal tá sempre me ouvindo aí. Da Guarda de Piritiba, de Itapinamutá, né? Um abraço para os nossos guerreiros, aquele abraço de toda a região. Só lembrando de Itapinau, toda a região. É o que, Roseli? Já você já botou luz na casa de Maurinha? Tiadinha de Maurinha, mas Maurinha tava luz de vela. Mas eu falei para ela, Maurinha, a luz de vela ainda é romântico, né? Pior é na luz de candeeiro. Né? Hein, Roseli? Já botou luz lá na casa de Maurinha? Maurinha, uma alegria só, rapaz. Agora é luz ligada pra todo canto. Tá igual a Dé e Dona Cirlei de lá da Java, coitada. Passaram muitos anos no escuro, botou, chegou a luz, chegou lá. Também tem luz em todo canto. Se chegar perto de tomate, tem luz. Lando me contou que lá tem luz debaixo dos pés de tomate. Diz que nos pés de manga, tudo cheio de luz. Né, Dé? Dona Cirlei, um abraço aí, pessoal da Java. Eita lasqueira, é o quê? E a veinha matadeira de galinha, vai? Ô, vovó Bizuí, amanhã é meu aniversário. Que... Pensa, vovó Bizuí, o ano todinho pedindo presente, Vera. Ó, ela me ligou a tarde de Natal, e ela todinha me cobra Natal. E São João quer presente. Aí chegou todo mês, ela quer presente. Agora dá um presente, a veinha Cocó, seu Madruga. Tu já viu a cara? Já viu ela? É a cara do seu Madruga, tá o boné de seu Madruga. Seu Madruga morreu, ela ficou com o boné de seu Madruga. Seu Madruga passou um documento, passou o boné pra ela. Ei, Bob Zuí, só atrás de Natal, Natal e, ano, e São João. Ô, Vera, vai lá, dá o São João. Agora, presente pra ela dar. Agora você quer agora de dar, Vera? A Vera, tadinha, vai nessa, Vera, tadinha. Tadinha de mim, ô, rapaz. Sua avó Bizuí, cadê ela? Matadeira de galinha. E adora matar galinha, viu? Rapaz.
2: Mas hoje, acabei de matar a galinha agora.
1: Ave Maria, o povo da granja paga caro pra ela matar a galinha. A velha tá cheia de dinheiro agora, ó, segura.
2: Mas hoje, acabei de matar a galinha agora.
1: E esses velhos têm mania de enterrar dinheiro, viu? É. É não, dona Cássia? Bora! Ah, é pra você demais.

galera de Piritiba, quem fala aqui é Doge. Quero mandar um abraço para todos vocês. Também o nosso amigo Gilson Santana, do programa Top Brega, do Rádio Aimoré FM, Bahia.

0: Jorge Verretado cantando a música Boa Retada, né, meu filho? É, quando a gente tá com a outra, pensa nela. E quando tá com ela, pensa na outra. É tão bom, né, meu filho? Agora, quando a mulher descobre, meu amigo, é um pau de bosta, é um quebra-pau. Pense num barraco. Aff, Maria, se for mulher barraqueira, tá morto. Né, não? Mas até descobrir, é tão bonzinho, né, filho? É, agora prepare quando o pau comer, viu? O pau comeu lá na Rua do Meio. Deu vontade até de tocar aquela música de Roberto Carlos, Amada Amante, né? Amada Amante. Ah, rapaz, eu vou tocar. Eu, quando eu toco essa música, assim, mexe com o meu coração. Alô, meu favo de mel. Deixa eu mandar uma alusão lá pra galera de Baixa Grande, né? Dona Cleusa Bierra chegou em casa, tá com o radinho ligado na Baixa Verde. O velho Matias tá lá com o barrigão. Diz que o velho solta cada peido quando come mingau. Não pode dar mingau velho, não, viu, Dona Vanessa? Dona Vanessa fica tacando mel no velho. Diz que a velhinha não dorme de noite. Aí os dois roncando. Diz que a velha ronca do lado e ele do outro. Ah, rapaz, tu é doido. É de lascar, né? Ninguém dorme na Baixa Verde, só eles. Boa noite, Dilson Santana. Manda alô aí pra neném, rapaz. Seu Hermes, da Vila Santa Cruz. Aqui eu não atendo música, não. Eu avisei o pessoal. Não peço a música, eu não toco. Que nem pediu, tocou. O povo tem negócio de pedir música. Ah, mas tá casado. Eu não dou dia, rapaz, me deixa. Quer pedir, tocou esse programa? Ah, pô, vou acabar uma hora com esse programa. Eu falei, pedir, tocou. Boa noite, aqui é Danilo da Fazenda Altamira. Uma música para todos nós. Menina da Fazenda, menininha da Fazenda Altamira. Muito bem. Missa da Estoca tá ligado. A Guilherme Azangico tá ligado. Diego Pedro tá ligado. Mandou o pai José do Porco. Ah, pai, tome vento na vida. Né, Luizão, em Tabramontar, tá ligado. O Velminha, aquele velho que sai bebo. Né, Caboré? O velho como água da desgrama. Esse dia caiu de moto, quase vai pro outro mundo. E eu já tinha avisado a ele, viu, Missa da Estoca. Mas o velho é teimoso. Agora disse que se parou de beber, tá indo pra igreja. Ê, peste, olha! 6h25, hein? É o que, Pingo? Tu quer? Pingo liga. Olha, e engraçado ele, puxando o locutor, né? Olha, aqui é Pingo, ó, mandou um alô aí pro pessoal aí, não sei o que lá, tal, tal, tal, rapaz. Olha aqui pra tua, Pingo, ó. Vai lá, Bobizuí.
1: Anjos, acabei de matar a galinha agora.
0: Tá vendo? Rapaz, essa vovô Bizuinho não vai não, vai. Ô Zé, canta uma música aí pra Nuca do Cajueiro, vá.
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1: Muito bem, Maurinha, já tá com a luz aí, Maurinha, já o pessoal deu a luz aí. Os Elis que já tem luz aí, tá de boa, né, Maurinha? Ligou o rádio, tá na novela. Alô, Neto, Dona Dulce, Carinho, Lilian, Galego dos Cocos, o povo tá ligado, rapaz. 6h27, chama Nozão lá também, pra Luizão lá no Tinguí. Quem mais? É, já mandei alô pra Mira e Dona Creuza lá na... no Carrasco mais Lourival. E a galera de Itapira, todo mundo me ouvindo aí. Boa noite, meu povo de Itapira Mutá. Volta Grande, placas, né? Rapaz. Ixi, eu ia mandar um alô aqui pro povo, esqueci. A culpa é de Roseli da Coelho. Eu fico só mandando mensagem me atrapalhando. Mas Roseli, rapaz, procurar o que fazer. Ô Zé, tu já irritou o Caçoá pra levar as camisas de Risalva e de Celita pra vender?
0: Por que Caçoá, pô? É o cachorro desse
1: gato. Não, Risalva disse que é o Caçoá. Não, o Caçoá. Risalva me falou que é o Caçoá assim, amarrado na bicicleta. Diz que vai lhe pagar com laranja.
2: Rapaz, não é não, né, Caçoá?
1: Hein? Diz que é um Caçoá assim, que cabe as camisas tudo. Dela e de Celita.
2: Pelo amor de Deus.
1: Hã?
2: Um Caçoá, doutor.
1: É um Caçoá, Zé. Oxe, tu ainda tá temando, Zé. É um Caçoá.
2: É um cachorro.
1: É um Caçoá.
2: Deve ser teimoso.
1: Eu sou teimoso, não. O povo tá dizendo que é Caçoá.
2: Cabeça de jegue, velho.
1: Eu não, Caçoá, Zé.
2: Um cachorro aí.
1: É um Caçoá, Zé.
2: Não
1: é
2: Caçoá, não, burro.
1: É Caçoá.
2: Tô chamando isso aqui de Caçoá, ó, cara. É um cachote doido.
1: Alô, Valdir, meu primo lá em Itapepuá. Vou tocar essa música aqui. Eita, 6h28.

0: eita, rapaz, o filho de seu Paulinho lá do Zandico, viu, rapaz? É, Jodival Maia, jogou duro, viu, galera do Zandico aí, ó. Né, Nauninha? Alô, Celita, boa noite, meu povo da Suzanete, galera do Ouro Verde, São Mateus, aquele abraço, 6:39, hein? Suzy Tigre Manguinhas também ouvindo nós, aquele abraço. 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É! Não é não, mocinha do bar, não deixa faltar em casa, viu? É, mocinha do bar tá ligada. Boa noite, meu povo lá do Machixa, alô, perna malandro, dona Suzana, Joana, Ayla, as meninas, todo mundo ligado lá no Ribeiro, rapaz. Tem que ir lá no Ribeiro. Não é não, Vladimir do Maçambão? O Vladimir sumiu, rapaz, né, rapaz? Um abraço aí pro povo lá do Sumaré, da Tabela, do Andaraí, do Largo, do Cantinho. Alô, Márcia, alô, Dona Lenice. Alô, Ivo, lá do restaurante, não perde meu programa. E o pessoal do Grupo Pimenta tá ligado lá de noite, viu, Aguilhemar? O pessoal fica lá ligado, viu, Toninho Soares? É, lá no Grupo Pimenta. Boa noite, galera. 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Cadê Yasmin, rapaz? Isso que foi pra São Paulo, foi Yasmin. É, rapaz, aí é bom. Já, já. Bora, Lorena, tá na hora da gurizada. 6:41.
1: Disse o Santana, a música do Jacaré da La Lagoa.
0: Que música é essa?
1: Boa noite, disse o Santana, sou Jader. Conta, a música do Jacaré da La Lagoa.
0: Canta aí pra nós, que Jader é cantora.
1: O jacaré foi passear na La Lagoa. 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
0: Muito bem, pois é, rapaz, esse jacaré tá igual a vovó Bizuí, a dentadura tá fraca, e vovó Bizuí só não sei a dentadura. Vai a cara do seu Madruga, ela com aquele chapéu. Eu tenho uma foto, falei, rapaz, é Valbizunha ou seu Madruga? Ô, desgrama. Vou mandar pra Jade, pra Jade lá ver. Boa noite, Wilson. Manda alô aí pra Fernando, tá ligado? Caio, Lauara, Johane, Daiane, Fernando, José Neto, lá no Buzeiro. É, todo mundo ligado. Deixa eu ver aqui que tem gente aqui de fora. Vamos lá. Bora, fala, jovem.
2: Boa noite, Wilson Santana. Aqui é Diego, falo de Campinas, São Paulo. Mas Campinas. Sou de Miguel Comum aí. É, quero mandar um abraço para meus tios, tia Mininha e a todos, a Carlinhos da Baixinha, a tio Damião, que mora no Capim Grosso, e a todos aí, meus parceiros, especialmente para você também, Wilson Santana. Muito obrigado, tchau, tchau.
0: Valeu, uma alusão pra galera da Laranjeiro, do Miguel Comum, da Faísca, do Salgado, da Serra Branca, de Bitu. E legal lá em Miguel Comum, e o povo das almas está me ouvindo. Boa noite, 6:43.

0: Muito bom, tá aí ele, o saudoso Valdir Soriano, rapaz. Eita, nós, né, Cauã?
1: Bota pra torar.
0: Eu boto pra torar, né, não é?
2: Valeu, Gilson Santana.
0: Olha ela aí, ó. Quem? A matadeira de galinha, vó Bizuí, que pede presente o ano todo, mas meu presente, Deus também me dá nada, essa vovó Bizuí, isso é ninja, viu, rapaz? Agora, pra ela, ela pede presente no Natal, no São João, Ano Novo, aniversário dela.
3: Beijo, já fui na lei, já gostei.
0: Ah.
3: Passa a luzinha pro menininho. E passa uma luzinha pra Jão Podar, pra tudo do cantinho, no Sumaré, pra Jão, pra Maria, pra Dinha, pra tudo. Adélia, Mário, Seuzinho, passa pra tudo, viu? Que é tudo parente meu.
0: Bicho, tu tem parente, viu, Bizuí?
3: Viu? Da tabela, pra hoje isso, eu inclusive nem de Zezé, da tabela, mandou tu passar um alô hoje, cantar a cantiga da Cunha Seca pra ele, ou ainda apaixonado. Aí canta, nem da tabela.
0: Pronto, vamos cantar a Cunha Seca, pronto. O Bizuí mandou três minutos de áudio aqui, uma música, né? Rapaz, passou a noite toda falando. Galera, tô de volta amanhã de manhã, hein? Às 5 da manhã com o seu Despertar Chapada. Boa noite pra todo mundo, que Deus abençoe a todos. E até amanhã, né? Zé do Rádio, tá com o rádio ligado? Messias, tá com o rádio ligado? Gabriel lá em Mundo Novo, BA, tá com o rádio ligado? Caboré, muito bem. Então, olha que nem o povo. Até amanhã, Zé Baltazar da Margarida lá na Chapada, Bigode. Eita, nós. Tchau, até amanhã. Daqui a pouquinho... 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

0: 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Criança é demais, né? Amo essas crianças minhas, meus netos, hein?
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3: E quem conversa com a gente sobre os avanços da lei é Bárbara Oliveira, secretária executiva do Ministério da Igualdade Racial.
4: O Estatuto, ele fez um processo de trazer como responsabilidade para o Estado brasileiro a obrigação de enfrentar o racismo nas suas políticas, nas suas ações.
2: Proteção no ar.
3: Na hora de escolher o que as crianças assistem e jogam, a classificação indicativa é a maior aliada de pais e responsáveis.
5: A classificação indicativa leva em conta se a produção exibe cenas de violência, se há conteúdo sexual ou de nudez, ou se faz uso ou referência a drogas lícitas e ilícitas.
2: Cultura.
3: Teatro Amazonas em Manaus e o Teatro da Paz em Belém são reconhecidos como patrimônio cultural do mundo. Luana Karen.
6: Os teatros passam a figurar juntos na lista do patrimônio mundial cultural da Unesco, com o nome Teatros da Amazônia.
2: Hoje na apresentação da Voz do Brasil, Mariana Jungmann e Luciano Seixas.
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2: Brasil e Coreia do Sul assinaram 5 memorandos de cooperação nas áreas de educação, energia, tecnologia industrial, atividades espaciais e esportes.
3: Os documentos foram assinados durante a visita do presidente sul-coreano Lee Jae-myung ao Brasil.
2: Os dois países vão fortalecer a cooperação em atividades espaciais pacíficas, biocombustíveis e energia limpa, intercâmbio entre universidades e atletas e incentivo à pesquisa e inovação.
3: Brasil e Coreia do Sul também retomaram as negociações para um acordo comercial entre o país asiático e o Mercosul.
2: Em 2025, o intercâmbio comercial entre os dois países chegou a 11 bilhões de dólares. O Brasil também abriga a maior comunidade coreana na América Latina.
3: A campanha Julho Verde chama a atenção para a importância do diagnóstico precoce do câncer de cabeça e pescoço.
2: Feridas na boca que não cicatrizam, rouquidão persistente e caroços no pescoço são alguns dos sinais que não devem ser ignorados.
3: Saiba como prevenir a doença na reportagem.
7: Uma ferida na boca que não cicatriza, rouquidão prolongada ou um caroço no pescoço. Sintomas que muitas vezes são ignorados, mas que podem ser sinais de alerta para o câncer de cabeça e pescoço. Foi o que aconteceu com a aposentada Karina Oliveira Souto, de Brasília. Hoje, em tratamento, ela transforma a própria experiência em um alerta para que outras pessoas não adiem a procura por atendimento.
8: O câncer não espera. Hoje, quanto mais você descobrir esse diagnóstico mais rápido, melhor sua chance de cura.
7: Segundo o INCA, o Instituto Nacional de Câncer, o Brasil deve registrar mais de 780 mil novos casos de câncer por ano até 2028. Desse total, cerca de 40 mil serão de câncer de cabeça e pescoço. O problema é que a maioria ainda é diagnosticada tardiamente. E é justamente para mudar essa realidade que a campanha Julho Verde reforça um alerta. Identificar os sintomas cedo pode aumentar as chances de cura. O câncer de cabeça e pescoço reúne tumores que atingem regiões como boca, garganta, laringe, nariz, tireoide e pele da face e do pescoço. Entre os principais fatores de risco estão o tabagismo, o consumo de bebidas alcoólicas e a infecção persistente pelo HPV. Quando descoberto precocemente, as chances de sucesso do tratamento aumentam e o risco de sequelas diminui, explica Isabela Costa Santos, chefe substituta do setor de cirurgia de cabeça e pescoço do INCA.
9: É importante a gente entender que quanto mais cedo essa doença é diagnosticada, melhores são os resultados. Em qualquer lugar do mundo, se você pode tratar um tumor no estágio inicial, nós estamos falando de índices de cura muito melhores, né? E altos.
7: A prevenção passa por hábitos saudáveis, alimentação equilibrada, higiene bucal, prática de atividade física, proteção contra o sol e vacinação contra o HPV, oferecida pelo SUS para crianças e adolescentes na faixa indicada pelo Programa Nacional de Imunizações. E a vacinação é um grande aliado no combate à doença, destaca o secretário de Atenção Especializada à Saúde do Ministério da Saúde, Mozart Júlio Tabosa Salles.
10: Então a vacinação contra HPV é fundamental para a prevenção do câncer de cabeça e pescoço, principalmente das doenças laringeais. Precisamos trabalhar isso e fazer de maneira muito efetiva. E isso é fundamental. O Brasil já tem hoje 82, 83% de cobertura entre as meninas, cerca de 60%, um pouco mais, um pouco menos, entre os meninos. Precisamos subir mais o patamar de cobertura entre os homens para que a gente possa chegar naquilo que é ideal.
7: Ao perceber sintomas persistentes, como feridas na boca que não cicatrizam, rouquidão prolongada, dificuldade para engolir ou caroços no pescoço, a orientação é procurar a unidade básica de saúde mais próxima. Se houver necessidade, o paciente é encaminhado para exames e atendimento especializado. Reportagem Pablo Mundim.
2: E o Ministério da Saúde publicou portaria que define os 18 medicamentos oncológicos considerados de altíssimo custo para oferta no Sistema Único de Saúde.
3: A relação abrange fármacos para tratamento de diversos tipos de câncer, como o de mama, pulmão, gástrico, ovário, medula óssea e a leucemia.
2: A medida determina a forma como o medicamento será apresentado e os critérios analisados para definição de altíssimo custo.
3: A estratégia prioriza a economia em escala e a garantia de acesso aos medicamentos já incorporados pela Comissão Nacional de Incorporação de Tecnologias no Sistema Único de Saúde.
2: Julho é um mês com datas importantes para a luta racial no Brasil.
3: No último sábado, dia 25, foi comemorado o Dia Internacional da Mulher Negra, Latino-Americana e Caribenha.
2: E no dia 20, o Estatuto da Igualdade Racial completou 16 anos.
3: O Estatuto estabeleceu em lei uma série de diretrizes para a condução das políticas públicas de combate ao racismo e de redução das desigualdades raciais no país.
2: E hoje nós conversamos mais cedo com a secretária executiva do Ministério da Igualdade Racial, Bárbara Oliveira Souza, sobre esse marco. Vamos acompanhar.
3: Olá, secretária, bem-vinda à Voz do Brasil. Olha, a gente queria começar então falando do Estatuto da Igualdade Racial, que está completando 16 anos, e queria que a senhora trouxesse para a gente então quais são os principais avanços desde a criação da lei, o que, que ela trouxe aí de inovação.
4: Não, perfeito. Bom, o Estatuto da Igualdade Racial é uma grande conquista nossa, né? Que está completando agora, em julho, 16 anos de vigência. Então, com muita alegria, Mariana Jungmann e Luciano Seixas, nós do Ministério da Igualdade Racial agradecemos muito por esse convite para dialogar sobre esse marco fundamental para a política de igualdade racial do Brasil. E o Estatuto, ele fez um processo de trazer como responsabilidade para o Estado brasileiro a obrigação de enfrentar o racismo nas suas políticas, nas suas ações. E conseguiu construir base sólida para que a gente tivesse um processo de amadurecimento das ações afirmativas nas universidades e na educação superior, como hoje temos, e temos diversos avanços, né, a partir dessa lei. Como temos também as ações afirmativas nos concursos públicos, que também tem gerado muito resultado, além de políticas públicas transversais na saúde, na educação, na cultura, no trabalho e na moradia, para, de fato, superar o racismo estrutural e promover a igualdade racial no Brasil, que é algo tão central. A gente tem alguns resultados, eu estava falando da lei de cotas, como, por exemplo, uma ampla presença hoje de estudantes negros e negras nas universidades. São mais de 4 milhões de estudantes que ocupam universidades públicas e privadas no Brasil. Isso é um avanço, a gente pensa os dados estatísticos em relação aos anos 2000, né? Quando apenas 2% da população negra estava na universidade.
2: Bom, secretária, a senhora citou aí as questões de cotas, vale para a educação, vale também para o trabalho. Na verdade, o Estatuto da Igualdade Racial reúne direitos em diversas áreas, né? Educação, trabalho, também saúde, na cultura. Na prática, como é que ele impacta a vida da população brasileira?
4: Não, perfeito. O Estatuto, ele orienta as políticas de igualdade racial e traz alguns aspectos que são centrais para a forma como a gente se organiza no governo federal e também em articulação com governos estaduais e municipais para implementar essa política. E traz alguns princípios, como, por exemplo, da transversalidade. Então, ele prevê essa articulação com os vários ministérios que executam ações voltadas para a igualdade racial e para a superação do racismo.
3: A gente está falando aí de 16 anos da construção dessa política, a senhora mencionou políticas afirmativas também, mas apesar disso a gente ainda continua precisando trabalhar em torno da redução das desigualdades raciais, né, que são uma realidade no país. Quais são os maiores desafios que a senhora considera para que os direitos previstos no Estatuto realmente se tornem uma realidade e se tornem presentes mesmo?
4: Essa pergunta, Mariana, agradeço muito. Eu acho que ela é chave para a gente avaliar o porquê que a política de igualdade racial ainda é muito importante no Brasil hoje. A gente tem avanços fundamentais em marcos legais, temos uma política nacional estruturada, temos o Sistema Nacional de Promoção da Igualdade Racial, que leva essa política para governos estaduais e municipais, mas uma conquista, inclusive, do Estatuto da Igualdade Racial, é ele quem cria o SUS, o nosso SUS da Igualdade Racial, que é o SINAPIR, e que hoje está presente nos 27 estados da federação e em quase 500 municípios. Vou começar por esse ponto, porque é um ponto que demonstra avanço, mas demonstra também desafio, né? Que é o foco da sua pergunta. E por que que é importante a gente avançar nisso? É fundamental que a gente busque incrementar e capilarizar cada vez mais essa política e avançar em mais estados e municípios. Está em curso foi julgada, né? E está em curso a elaboração da resposta a ela, a DPF Vidas Negras, a DPF 973, que obriga o governo federal a atualizar o segundo Plano Nacional de Promoção da Igualdade Racial. A gente vem trabalhando nisso ativamente e, obviamente, a gente vem também destacando a importância de que estados e municípios também sejam envolvidos nessa obrigação de fazer dessa ação, pela importância da gente federalizar essa política. Então, é um desafio que a gente ainda tem, temos um avanço importante, estamos nos 27 estados, mas precisamos, de fato, avançar e capilarizar essa política no Brasil. Outro ponto é que os dados socioeconômicos, de segurança pública, são muitas as dimensões que ainda demonstram que, mesmo tendo avançado muitíssimo, e de fato há na história, né, ao longo da história, um incremento importante na política de igualdade racial no Brasil, é possível a gente avaliar que ainda há muito o que fazer. E os dados que foram publicados recentemente do Fórum Brasileiro de Segurança Pública e do Atlas da Violência, por exemplo, pegando apenas um aspecto, demonstram a relevância da gente avançar na política de igualdade racial para enfrentar esse racismo que toca a vida das pessoas, que toca o cotidiano das pessoas. 83% das vítimas de morte decorrentes de intervenções policiais no Brasil são pessoas negras. E o jovem negro tem 3 vezes mais chance de ser vítima de homicídio no Brasil do que o jovem não negro. Então, essa inequidade tão presente nas famílias, nas mães, né, ela precisa ser enfrentada. E esse enfrentamento, ele também tem algo estruturante para guiar a nossa política de igualdade racial. O Estatuto da Igualdade Racial, ele fortalece isso e, obviamente, os dados socioeconômicos, sociais do Brasil, eles são um chamariz para a importância da gente priorizar de forma central a relevância da política de igualdade racial e do enfrentamento ao racismo na nossa atuação no Estado brasileiro.
2: Muito bem, nós conversamos com a secretária executiva do Ministério da Igualdade Racial, Bárbara Oliveira Souza. Muito obrigado, secretária, por sua presença aqui na Voz do Brasil.
4: Eu que agradeço, Luciano Seixas, agradeço muito, Mariana Jungmann, por esse espaço dedicado aqui ao Ministério da Igualdade Racial.
3: E é importante a gente destacar os principais canais de denúncia para crimes raciais no país.
2: Caso você viva ou presencie um ato de racismo ou injúria racial, é possível fazer a denúncia por meio do Disque 100, canal de direitos humanos do governo federal.
3: Ou pela plataforma Fala BR, que reúne as ouvidorias também do governo federal.
2: E é sempre bom lembrar que racismo é crime, portanto, pode ser denunciado em delegacias de polícia e para o Ministério Público.
3: E também responsáveis, vocês já repararam naquele selinho colorido que aparece antes dos desenhos, filmes e jogos de celular? Aquilo ali é a classificação indicativa, uma ajuda de ouro para você saber o que é seguro para a idade do seu filho.
2: Na hora de saber se um filme, desenho ou jogo eletrônico é recomendado para crianças e adolescentes, a classificação indicativa funciona como um instrumento para proteger os jovens de conteúdos impróprios em cada fase do desenvolvimento.
5: A dona de casa, Natália da Silva, tem 4 filhos. Durante o dia, eles estudam, brincam, praticam esportes e fazem atividades ao ar livre. E em alguns momentos, também assistem televisão. Natália conta que o acesso às telas é monitorado por ela, que observa cada conteúdo escolhido.
11: Filmes eu vejo antes, desenho eu costumo sentar para assistir com elas mesmo. Muitas vezes eles mesmos vêm e conversam com a gente sobre o que tem no desenho, sobre curiosidades que eles viram. Mas assim, sempre observando a classificação indicativa de filmes e desenhos.
5: Para orientar a Natália e outros pais na hora de escolher o que é apropriado para os filhos assistirem, existe a classificação indicativa. A informação estabelece a idade recomendada para programas, filmes e até mesmo eventos culturais exibidos em público. Como explica o coordenador de políticas de classificação indicativa audiovisual, Eduardo Nepomuceno.
12: A classificação indicativa é uma informação para as famílias a respeito dos conteúdos presentes nas obras audiovisuais, nos espetáculos públicos, né? Nos streamings, nas TVs a cabo, TV por assinatura, no cinema e nos aplicativos e jogos.
5: A classificação indicativa leva em conta se a produção exibe cenas de violência, se há conteúdo sexual ou de nudez, ou se faz uso ou referência a drogas lícitas e ilícitas. Também observa se há linguagem ofensiva ou situações que possam causar medo ou forte impacto emocional. A partir da identificação desses elementos, é definida a faixa etária adequada para cada fase do desenvolvimento, como destaca o coordenador de políticas

0: orientadas por essas fases do desenvolvimento, para que ela não tenha acesso a conteúdos que ela ainda não está pronta emocionalmente. Mas isso tudo não precisa ser inflexível. Os pais precisam entender quem são seus filhos.
1: Para avaliar qual a classificação indicativa de uma obra do circuito comercial, é atribuída uma faixa etária. Além disso, há uma mensagem que diz os principais temas presentes na obra. Para vídeos disponíveis em plataformas de streaming, a própria plataforma realiza a autoclassificação seguindo os parâmetros estabelecidos. Reportagem, Márcia Fernandes.
2: Hoje, o Brasil conquistou um novo reconhecimento internacional para a cultura.
3: O Teatro Amazonas, em Manaus, e o Teatro da Paz, em Belém, passaram a integrar a lista do Patrimônio Mundial da Unesco.
2: Com isso, o país chega a 26 bens reconhecidos pela organização.
3: Os dois monumentos já eram tombados pelo Instituto do Patrimônio Histórico e Artístico Nacional, o IFAM, desde os anos 1960.
2: Conheça um pouco da história desses dois monumentos na reportagem de Luana Karen.
4: Foi durante o ciclo da borracha, período em que a extração do látex deu impulso para um grande crescimento econômico da região norte, que surgiram os teatros Amazonas, em Manaus, e da Paz, em Belém. Era fim do século XIX, e a riqueza produzida pelo chamado ouro branco despertou nas elites da época o desejo de reproduzir no coração da maior floresta tropical do mundo o requinte das grandes capitais europeias. Primeiro veio o Teatro da Paz, em 1878. Inspirado na arquitetura neoclássica italiana, tornou-se símbolo da prosperidade da capital paraense, então principal porta de saída da borracha para o mundo. Quase duas décadas depois, em 1896, foi a vez do Teatro Amazonas abrir as portas em Manaus. De estilo renascentista, o edifício preserva até hoje parte da arquitetura e decoração originais. Embora inspirados na estética europeia, os dois monumentos incorporaram referências amazônicas, pinturas, madeiras nobres e elementos decorativos da região ajudam a contar a história do encontro entre a cultura local e as influências trazidas do outro lado do Atlântico. O compositor brasileiro Carlos Gomes chegou a se apresentar no Teatro da Paz, mas não conseguiu ver o Amazonas inaugurado. Morreu 3 meses antes, sendo homenageado na pintura que representa a ópera, no teto do Teatro Manauara. Aliás, marcados pelos concertos clássicos, apresentações de balé e óperas, os espaços também se abriram à cultura popular. Nomes como Milton Nascimento e Roger Waters passaram pelo Amazonas, que recebeu até uma visita inusitada em 1997 das Spice Girls, no auge da carreira. Agora, mais de um século depois de terem sido erguidos como símbolos da riqueza da borracha, os teatros da Amazônia ganharam um novo significado, o de patrimônio de toda a humanidade. O presidente do IFAM, o Instituto do Patrimônio Histórico e Artístico Nacional, Davidson Guzmão, destacou que a medida também é um reconhecimento da cultura produzida pela região amazônica.
5: A Amazônia, para além do paradigma do meio ambiente e do patrimônio natural, é também reconhecida pela sua produção cultural, pela sua produção artística e pelos circuitos culturais que os teatros engendram.
4: Os teatros Amazonas e da Paz foram tombados pelo IFAM na década de 1960. Agora passam a figurar juntos na lista do Patrimônio Mundial Cultural da Unesco, a Organização das Nações Unidas para a Educação, a Ciência e a Cultura, com o nome Teatros da Amazônia. Com isso, o Brasil passa a contar com 26 sítios inscritos na lista. Reportagem Luana Karen.
3: A Defesa Civil Nacional segue prestando apoio humanitário aos municípios do interior de São Paulo. A região foi atingida por fortes chuvas na última sexta-feira, dia 24.
2: No sábado, foi reconhecida a situação de emergência dos municípios de Taquaritinga.

0: Ribeirão Preto e Dumont.
1: Com a medida, as prefeituras podem solicitar recursos federais para ações de socorro, assistência humanitária à população afetada e recuperação das áreas atingidas.
0: Foram realizadas também visitas aos municípios de Guariba e Dumont para levantamento dos danos.
1: O diretor do Departamento de Assistência Humanitária do Ministério da Integração e do Desenvolvimento Regional, Wesley de Almeida Felinto, deu detalhes da ação.
2: Conseguimos depois ao município de Guariba, o mais afetado da região, e sentamos com a Defesa Civil do município para iniciarmos o processo de reconhecimento federal e as orientações junto ao setor de engenharia e inspeções em campo para orientação quanto às ações de assistência humanitária, restabelecimento dos serviços essenciais e recuperação. Neste momento, a gente se encontra no município de Dumont, finalizando também o reconhecimento federal para posterior envio à Defesa Civil Estadual de São Paulo, e a equipe de engenharia está em campo, visitando ainda algumas áreas afetadas no município de Dumont.
0: E um alerta pelo celular informa se onde você vive corre algum risco de evento climático intenso, sejam chuvas ou incêndios.
1: Com esse aviso, é possível se prevenir contra desastres.
3: A Defesa Civil Nacional oferece um serviço gratuito para envio de alertas sobre situações de emergência diretamente ao celular. As mensagens podem avisar sobre chuvas intensas, alagamentos, deslizamentos de terra, incêndios florestais, tornados e outros riscos. O cadastro pode ser feito por SMS, WhatsApp ou Telegram. Para receber por mensagem, basta enviar o CEP da localidade de interesse para o número 40199. No WhatsApp, é necessário iniciar uma conversa com o número 61 2034 4611 e seguir as orientações do assistente virtual. No Telegram, basta procurar por Defesa Civil Alertas, enviar a mensagem Olá e concluir o cadastro. Também é possível receber avisos automaticamente pela TV por assinatura, pelos alertas públicos do Google e pela tecnologia Cell Broadcast, disponível em aparelhos compatíveis conectados às redes 4G e 5G. Nesses casos, não é necessário fazer cadastro. Natália Koslick, para a Voz do Brasil.
0: E essas foram as notícias do governo federal.
1: Fique agora com as notícias do Poder Judiciário e do Congresso Nacional. Boa noite.
0: Boa noite. Bom fim. Boa noite. Até amanhã.
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6: Ministro aposentado Otávio Galotti é velado no Supremo Tribunal Federal com a presença de ministros, autoridades e familiares. TSE realiza a Semana Nacional do Sistema Eletrônico de Votação entre 3 e 9 de agosto. STJ decide que prazo de 90 dias para indenização em proteção veicular é válido. Boa noite, eu sou Marcela Luiza. O Supremo Tribunal Federal decretou luto oficial de 3 dias pelo falecimento do ministro aposentado Otávio Galotti, que morreu ontem, aos 95 anos. Nesta segunda-feira, houve o velório no Salão Branco do Tribunal, com a presença de ministros, autoridades e familiares. O presidente do STF, ministro Edson Fachin, destacou o papel de Galotti na magistratura brasileira.
7: Recordar o ministro Galotti. Não evocamos apenas o integrante da história deste tribunal. Evocamos uma determinada compreensão da magistratura, aquela que reconhece que a autoridade moral precede a autoridade jurídica, que a legitimidade das decisões repousa antes de tudo na integridade daqueles que a proferem. A morte interrompe uma biografia, mas não alcança um legado. As decisões permanecem nos livros, os ensinamentos permanecem na memória de todos nós. O exemplo permanece nas instituições.
6: Nascido no Rio de Janeiro em 1930, Otávio Galotti formou-se em Direito em 1953. Foi integrante do STF entre 1984 e 2000, sendo presidente da Corte de 93 a 95. Também presidiu o Tribunal Superior Eleitoral entre 1994 e 1996 e teve papel relevante na consolidação da jurisprudência constitucional durante os primeiros anos de vigência da Constituição de 88. O sepultamento está marcado para amanhã, no Rio de Janeiro. Tribunal Superior Eleitoral realiza a primeira edição da Semana Nacional do Sistema Eletrônico de Votação, de 3 a 9 de agosto. RIMAC Souto.
8: O objetivo é aproximar a justiça eleitoral da sociedade e ampliar o conhecimento sobre o funcionamento, a segurança, a transparência e a auditabilidade da urna eletrônica. O lançamento da Semana Nacional do Sistema Eletrônico de Votação será feito pelo presidente do TSE, ministro Cássio Nunes Marques, durante a sessão plenária de abertura do segundo semestre forense de 2026, na próxima segunda-feira, dia 3 de agosto. A iniciativa envolve todos os tribunais regionais eleitorais do país, com ações como visitas a escolas, demonstrações da urna eletrônica, palestras, exposições e distribuições de materiais informativos oficiais sobre o processo eleitoral. A programação termina no domingo, dia 9 de agosto, com a Corrida pela Democracia, no Autódromo Nelson Piquet, em Brasília.
6: Para a terceira turma do STJ, é válida a cláusula de contratos de proteção patrimonial mutualista, que estabelece prazo de até 90 dias úteis para o pagamento de indenização após um prejuízo. Tiago Gomide.
9: Os ministros analisaram o caso de um associado de uma cooperativa de transportes de Goiás que teve veículo roubado e questionou a demora no pagamento da indenização. O colegiado entendeu que os contratos de proteção patrimonial mutualista têm características diferentes dos seguros tradicionais e, por isso, não se aplicam automaticamente às regras da SUSEP que estabelecem o prazo de até 30 dias para seguradoras. Segundo o relator do caso, o ministro Ricardo Vilas Boas Cueva, a Lei Complementar 213 de 2025 passou a prever a fiscalização dessas operações pela SUSEP, mas ainda não há uma regulamentação específica para esse tipo de contrato.
6: Estão abertas as inscrições para o mutirão da 16ª Semana Nacional da Execução Trabalhista. Rocine Gomes.
10: Essa é uma forma mais radical de fazer com que a decisão judicial seja cumprida e que tudo o que é devido seja pago. Com o slogan Seu Direito por Inteiro, a iniciativa, marcada para o período de 14 a 18 de setembro em todo o Brasil, é um esforço concentrado para localizar bens de devedores, incentivar acordos e dar mais celeridade ao pagamento dos créditos trabalhistas. Para outras informações sobre a 16ª Semana Nacional da Execução Trabalhista, acesse csjt.jus.br.
6: 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Uma boa noite e até amanhã.
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0: Eu sou Paula Groba.
11: E eu sou Ricardo Nakaoka.
0: E estes são os destaques de hoje do Jornal do Senado, que começa agora.
11: Comissão de Relações Exteriores vai acompanhar medidas do governo contra a tarifaço dos Estados Unidos.
0: Nova lei permite venda de spray de pimenta para mulheres.
11: Senado aprova projetos para fortalecer a recuperação ambiental e a economia circular.
0: Boa noite.
11: Boa noite.
0: As novas tarifas impostas pelos Estados Unidos a produtos brasileiros acendeu um alerta no Senado.
11: A Comissão de Relações Exteriores quer avaliar a resposta do governo e possíveis medidas do Congresso. O tema será debatido pelo colegiado, que solicitou informações sobre as ações do Brasil diante desse novo cenário. Repórter Márcio Maturana.
12: O presidente da Comissão de Relações Exteriores, senador Nelsinho Tradi, do PSD de Mato Grosso do Sul,
13: enviou um pedido de informações ao Ministério do Desenvolvimento, Indústria, Comércio e Serviços sobre a estratégia do Brasil em relação às novas tarifas de 25% impostas pelo presidente dos Estados Unidos, Donald Trump, sobre produtos brasileiros. Uma das perguntas é sobre a possível aplicação da Lei da Reciprocidade Econômica, aprovada pelo Congresso em 2025.
14: O Congresso aprovou essa legislação e agora cabe ao Senado acompanhar a sua implementação. Precisamos entender se os instrumentos criados são suficientes para enfrentar uma situação como essa e, se necessário, discutir aperfeiçoamentos. Sempre com base em critérios técnicos e na proteção da economia brasileira.
13: As novas tarifas de Trump alcançam 3 mil itens, o que significa 18% das exportações brasileiras para os Estados Unidos, segundo cálculos do Ministério do Desenvolvimento. Isso corresponde a 37,6 bilhões de reais, com base nas exportações de 2024, antes dos primeiros tarifaços. No mesmo dia em que começou o novo tarifaço, 22 de julho, o presidente Lula assinou uma medida provisória criando o Plano Brasil Soberano 3, que abre 18 bilhões e meio de reais em linhas de crédito com juros subsidiados para exportadores. Também nessa data, Lula sancionou uma lei derivada de outra medida provisória que criou linhas de financiamento no Plano Brasil Soberano, com expansão apresentada pelo Congresso Nacional para setores estratégicos. O objetivo do pedido de informações, segundo Nelsinho Tradi, é oferecer aos senadores informações técnicas para eventuais iniciativas legislativas.
14: A Comissão de Relações Exteriores não substitui o Executivo na condução da política comercial, mas pode contribuir para a construção de soluções e acompanhar a atuação do governo. Foi isso que fizemos, desde o início.
13: No dia 4 de agosto, o grupo de trabalho criado pela Comissão de Relações Exteriores vai discutir novos mercados para as exportações brasileiras com representantes do governo e do setor privado, priorizando questões sobre proteínas de origem animal.
15: A proposta, que cria medidas de apoio às empresas brasileiras afetadas pelo tarifaço dos Estados Unidos, é uma das 32 medidas provisórias que aguardam votação no Congresso. Na próxima semana, o Congresso Nacional retoma os trabalhos e, entre as propostas pendentes, estão também a que prevê subsídios para combustíveis e a chamada taxa das blusinhas, que alterou as regras de tributação das compras internacionais de pequeno valor. As medidas provisórias têm efeito imediato, mas precisam ser aprovadas pelo Congresso para virarem lei. Se não forem votadas em até 120 dias, perdem a validade.
11: Também aguarda análise o novo Desenrola Brasil, voltado à renegociação de dívidas de pessoas físicas, microempresas e estudantes. O programa permite que devedores com renda mensal de até R$ 8.105 refinanciem dívidas de até R$ 15.000 por banco, com juros de até 1,99% ao mês. Para o senador Paulo Paim, do PT do Rio Grande do Sul, a iniciativa contribui para a recuperação da economia e o alívio do orçamento das famílias. A medida provisória ainda depende da instalação da comissão mista para começar a ser analisada e depois seguir para a Câmara e o Senado.
16: Trata-se de uma medida concreta que oferece condições reais para que as pessoas saiam do sufoco financeiro. É uma forma de devolver dignidade a quem mais precisa, aliviando o orçamento das famílias e permitindo que voltem a planejar suas vidas com mais segurança.
15: Mulheres vítimas de violência passam a ter uma nova forma de autodefesa prevista em lei. Foi sancionada a norma que autoriza a venda de spray de pimenta para uso civil feminino, com regras para a compra e a utilização da substância.
11: A lei foi sancionada em meio ao aumento de casos de violência contra a mulher no país. Repórter Patrícia Oliveira.
17: A nova lei sancionada pelo presidente Lula permite a comercialização, aquisição e posse do spray de pimenta para a defesa pessoal das mulheres com mais de 18 anos. Esse spray provoca ardência intensa nos olhos, na pele e nas mucosas e assim pode conter temporariamente o agressor. O uso dessa substância até então era restrito às forças de segurança pública e às forças armadas. O estabelecimento estabelecimento que comercializar o spray deverá manter o registro da venda e a identificação da compradora pelo prazo de 5 anos. O senador Laércio Oliveira, do Progressistas de Sergipe, foi o relator do projeto aprovado no Senado que deu origem à lei. Para ele, a nova lei vai ajudar na proteção da integridade física, psicológica e sexual das mulheres.
18: Essas práticas de feminicídio que a gente tem ouvido todos os dias nos deixam atônitos e muito preocupados, e a gente precisa criar mecanismos de segurança e de proteção da própria mulher.
17: Um regulamento deverá definir as especificações técnicas do spray, os limites de capacidade da embalagem, a concentração da substância e os padrões de segurança do conteúdo.
15: E a Comissão de Direitos Humanos aprovou uma recomendação ao Ministério da Saúde para agilizar o atendimento de crianças com fissura labiopalatina pelo SUS. A proposta prevê que o tratamento especializado comece em até 30 dias após o diagnóstico.
11: A indicação recomenda o prazo máximo de 1 mês entre o diagnóstico e o início do tratamento. A fissura labiopalatina atinge 1 em cada 650 recém-nascidos no Brasil e pode comprometer a alimentação, a fala e a audição. A senadora Damares Alves, do Republicanos do Distrito Federal, destacou que o atendimento precoce reduz complicações. O tratamento inclui cirurgias e acompanhamento multiprofissional. A recomendação segue agora para análise do Ministério da Saúde.
15: Reciclagem de baterias de carros elétricos e restauração de seringais na Amazônia. Esses foram alguns dos temas de projetos aprovados na Comissão de Meio Ambiente nesse primeiro semestre.
11: Um projeto que aumenta a pena para maus tratos a animais também foi aprovado pelo colegiado. Repórter César Mendes.
19: Recuperação florestal, economia circular e agricultura regenerativa foram temas de projetos aprovados na Comissão de Meio Ambiente. Relator da proposta que cria a Política Nacional de Revitalização dos Seringais Amazônicos, agora em análise na Comissão de Agricultura, o senador Beto Faro, do PT do Pará, disse que o declínio da atividade seringueira trouxe degradação ambiental.
20: O projeto oferece uma resposta a esses desafios ao incentivar a recuperação e revitalização dos seringais nativos.
19: Já o projeto que estabelece regras para reciclagem e rastreabilidade de baterias de veículos elétricos e híbridos é do senador Jacques Wagner, do PT da Bahia, mas o texto aprovado foi do substitutivo do senador Confúcio Moura, do MDB de Rondônia.
21: A Política Nacional de Circularidade de Baterias é fundamental para acompanhar a evolução da mobilidade elétrica.
19: Também foram aprovadas pelo colegiado as Políticas Nacionais de Fomento à Agricultura Regenerativa, do senador Sérgio Petecão, do PSD do Acre, e de Desenvolvimento Sustentável da Pesca, do senador Alessandro Vieira, do MDB de Sergipe, além do aumento da pena para maus-tratos a animais, proposta pelo senador Confúcio Moura.
15: E o Brasil passou a proibir a produção e a comercialização de alimentos obtidos por meio da alimentação forçada de animais. A lei, sancionada pelo presidente Lula, entra em vigor em 180 dias e atinge principalmente o foie gras, produzido a partir do fígado de patos e gansos submetidos à ingestão forçada de alimentos.
11: A norma teve origem em um projeto do senador Eduardo Girão, do Novo do Ceará. Quem descumprir a lei estará sujeito às penalidades previstas na Lei de Crimes Ambientais, como detenção, multa e sanções administrativas. Com edição de Paula Groba e trabalhos técnicos de Eliseu Caires, o Jornal do Senado fica por aqui. Acompanhe agora as notícias da Câmara dos Deputados. Boa noite.
15: Boa noite e até amanhã.
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23: Câmara pode tornar imprescritível crime sexual contra menores de 12 anos.
24: Proposta amplia a bolsa permanência do ProUni para alunos de meio período.
23: Deputados obrigam elaboração do plano de assistência social a cada década.
25: Boa noite. A Câmara aprovou proposta que obriga o governo a elaborar o plano de assistência social a cada 10 anos. A repórter Maria Neves tem mais detalhes sobre o texto que já foi encaminhado ao Senado.
26: A Comissão de Constituição e Justiça da Câmara dos Deputados aprovou o projeto que obriga o Poder Executivo a elaborar periodicamente o plano decenal de assistência social. Pelo texto da deputada Laura Carneiro, do PSD do Rio de Janeiro, a cada 10 anos o poder público deve prever metas e estratégias para melhorar o atendimento à população mais vulnerável. Laura Carneiro explica que o país conta atualmente com um plano de assistência com vigência entre 2016 e 2026. No entanto, ao contrário do que ocorre na educação, a elaboração do planejamento decenal ainda não é obrigatória por lei. Na opinião da parlamentar, estabelecer metas e diretrizes claras é fundamental para garantir a estabilidade das políticas de assistência social.
1: Em última análise, o mais importante é manter os programas de assistência social. Já é uma prática recomendada pela LOAS e agora a gente vai torná-la obrigatória. Esse plano decenal vai fortalecer as políticas públicas e evitar que a gente tenha qualquer tipo de retrocesso quando se avança numa política que atingiu aquelas determinadas metas.
26: A proposta aprovada determina que as metas do Plano Decenal de Assistência Social sejam elaboradas com base nos dados oficiais do Sistema Único de Assistência Social. Ainda de acordo com o texto, o Conselho Nacional de Assistência Social será responsável por aprovar e acompanhar os resultados do planejamento em conjunto com o governo federal. Da Rádio Câmara de Brasília, Maria Neves.
22: Comissões.
23: Presidente da Comissão de Previdência, Assistência Social, Infância, Adolescência e Família, Bruno Ganem, do Podemos de São Paulo, faz um balanço positivo dos trabalhos do colegiado. Para ele, a estratégia de priorizar projetos de consenso permitiu destravar votações e acelerar a análise de propostas.
2: Um comum acordo entre todos os membros, a gente buscou priorizar as pautas consensuais e tem sido uma experiência muito bem sucedida. Quero, inclusive, parabenizar todos os membros pela forma com que permitiram que a gente buscasse esses projetos de consenso. E o que a gente descobriu é que são centenas de projetos que todo mundo é favorável, mas por uma ou outra razão acaba ficando parado, porque a gente perde muito tempo olhando aquilo que não é consenso.
25: Bruno Ganem afirma que a comissão está perto de zerar a fila de projetos consensuais, muitos deles voltados à proteção de crianças e adolescentes. O deputado também destaca avanços na pauta previdenciária a partir da construção de convergências entre os parlamentares.
22: Educação.
23: Avança na Câmara projeto que amplia a bolsa permanência do ProUni para estudantes de meio período. O texto foi aprovado na Comissão de Educação, como informa a repórter Júlia Lopes.
3: Estudantes matriculados em cursos de meio período poderão passar a ter acesso à bolsa permanência do programa Universidade para Todos, o ProUni. O projeto do deputado Túlio Gadelha, do PSD de Pernambuco, foi aprovado na Comissão de Educação da Câmara dos Deputados. Atualmente, a legislação prevê o benefício apenas para estudantes de cursos presenciais em período integral, com carga horária mínima de 6 horas diárias. Na prática, a proposta retira o critério de carga horária mínima do curso de graduação para a concessão da bolsa. O programa Bolsa Permanência é um auxílio financeiro mensal destinado a estudantes de graduação em situação de vulnerabilidade socioeconômica. O objetivo é evitar a evasão universitária, ajudando no pagamento de despesas como moradia, alimentação e transporte. O valor atual da bolsa é de R$ 700 e atende bolsistas do ProUni com renda familiar por pessoa de até um salário mínimo e meio. O relator da proposta, deputado Pedro Kizai, do PT de Santa Catarina, também incluiu no texto aprovado que o Ministério da Educação poderá exigir frequência e aprovação dos estudantes para a garantia do benefício.
7: Nós deixamos aberto e claro na lei que o Ministério da Educação vai exigir frequência, aprovação. Por quê? Porque se ele está recebendo dinheiro público do ProUni e mais uma bolsa permanência, ele agora precisa o quê? Dar conta do recado, como a gente diz. Dar conta, estudar, frequentar, aprovar e se profissionalizar.
3: A proposta que amplia o acesso à bolsa permanência para estudantes de graduação em cursos de meio período segue agora para análise na Comissão de Finanças e Tributação da Câmara dos Deputados. Da Rádio Câmara de Brasília, Júlia Lopes.
25: Rafael Brito, do MDB de Alagoas, defende a ampliação do programa Pé de Meia para todos os estudantes do ensino médio da rede pública, sem restrições de renda. O deputado argumenta que a permanência na escola é um desafio que vai além da condição socioeconômica das famílias.
0: Rafael Brito afirma que a experiência do programa Cartão Escola 10 em Alagoas inspirou o Pé de Meia e contribuiu para reduzir a reprovação e a evasão escolar. Ele acredita que a universalização do benefício fortalece a educação e incentiva mais jovens a concluírem o ensino médio.
4: E quando a gente criou aqui em Alagoas, a gente criou o programa de forma universal. Todo aluno que está matriculado no ensino médio das escolas públicas de Alagoas recebe o cartão Escola 10, o que fez com que a nossa taxa de reprovação caísse, o que fez com que o percentual de estudantes em atraso caísse e o que fez principalmente com que Alagoas pudesse praticamente dobrar o número de concluintes no ensino médio por ano. Antes de existir o programa, em Alagoas se formavam aproximadamente 26 mil estudantes e no ano passado se formaram 47 mil estudantes.
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22: Saúde.
25: A Comissão de Saúde aprovou a exigência de desfibriladores em locais de grande circulação. A repórter Sofia Peçanha traz mais informações sobre a proposta.
5: A Comissão de Saúde aprovou o projeto que torna obrigatória a presença de desfibriladores externos automáticos em locais de grande concentração de pessoas, ambulâncias e veículos de resgate em todo o país. O desfibrilador serve para aplicar choques elétricos controlados que ajudam a restabelecer o ritmo normal do coração em caso de parada cardiorrespiratória. O texto aprovado reúne 11 propostas que tratavam da instalação de desfibriladores em diferentes locais. Por isso, o relator, o deputado doutor Luiz Ovando, do PP do Mato Grosso do Sul, optou por estabelecer critérios mais objetivos para definir os locais obrigados a disponibilizar os equipamentos. A medida valerá para eventos artísticos, esportivos e comerciais com circulação superior a 1.000 pessoas por dia, além de aeroportos, portos, rodoviárias e estações ferroviárias. O texto também inclui trens, aeronaves e embarcações com capacidade para 500 ou mais passageiros, academias com pelo menos 1.000 alunos matriculados e ainda ambulâncias e veículos de resgate. Durante a votação na comissão, o deputado Luiz Ovando, que é cardiologista, destacou que a presença dos equipamentos pode ser decisiva em casos de parada cardíaca.
6: Sua disponibilização será fundamental para permitir a rápida intervenção em casos da parada cardíaca, o que aumenta as chances de sobrevivência da vítima. A presença do aparelho, combinado com o treinamento do pessoal para seu uso, pode salvar vidas.
5: Pelo projeto, os responsáveis pelos estabelecimentos deverão adquirir os aparelhos, garantir sua manutenção e disponibilizar profissionais capacitados para realizar manobras de reanimação cardiopulmonar e operar o equipamento. Além disso, os desfibriladores deverão permanecer acessíveis durante todo o período de funcionamento dos locais que recebem público. Em caso de descumprimento, o texto prevê advertência na primeira autuação, multa de R$5.000 e possibilidade de interdição do estabelecimento. A multa poderá ser dobrada em caso de reincidência. O projeto que torna obrigatória a disponibilização de desfibriladores cardíacos em locais de grande concentração de pessoas será analisado pela Comissão de Constituição e Justiça. Da Rádio Câmara de Brasília, Sofia Peçanha.
22: Desenvolvimento Regional.
0: Maria do Rosário, do PT, defende a aprovação de projeto de sua autoria que cria regiões de insegurança hídrica no Rio Grande do Sul. Ela argumenta que a metade sul do estado enfrenta secas recorrentes com falta de água potável para a população e para a agricultura familiar.
8: Para resolver essa situação de a cada ano novos decretos de emergência, nós queremos que a metade sul do Rio Grande do Sul, onde a seca tem se instalado a cada ano, ela seja declarada como uma área de insegurança hídrica. Essa proposta, ela vem de acordo com os objetivos do Milênio das Nações Unidas, que diz que a segurança hídrica é um dos princípios para garantia da qualidade de vida. E a prevenção exige a gente atuar sobre as mudanças climáticas de forma a termos infraestrutura adequada na capital, Porto Alegre, nas grandes cidades e nas pequenas também.
25: Maria do Rosário elogia o esforço do governo federal no socorro ao Rio Grande do Sul, especialmente após as enchentes que atingiram o estado em janeiro de 2024. Ela também defende investimentos em infraestrutura, defesa civil e recuperação ambiental contra os impactos das mudanças climáticas.
23: Projeto de Zé Silva do União de Minas Gerais proíbe a reconstituição de leite em pó importado para a produção de alimentos para o consumo humano. Segundo o deputado, a ideia é proteger mais de 1 milhão de produtores rurais que enfrentam uma queda no preço do leite.
9: O produtor não precisa de favor do Congresso Nacional, não precisa de favor do governo, ele precisa de respeito. E esse respeito é a aprovação do meu projeto, que já temos já um efeito prático no Paraná. Já foi proibido por uma lei estadual e já no primeiro mês reduziu a importação da metade de leite que o Paraná importava. Então está claro que é preciso aprovar esse projeto.
25: Zé Silva argumenta que a proposta pretende reduzir os impactos da importação de leite em pó sobre a cadeia produtiva nacional. O projeto já foi aprovado na Comissão de Agricultura e aguarda análise na Comissão de Constituição e Justiça.
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22: Justiça.
23: Comissão aprova aumento de pena para responsáveis legais nos casos de homicídio contra menores com deficiência. A repórter Silvia Munhato tem mais detalhes da medida.
12: A Comissão de Defesa dos Direitos das Pessoas com Deficiência aprovou o projeto que aumenta a pena para pais, mães ou responsáveis legais que praticarem homicídio contra crianças e adolescentes com deficiência. O relator na comissão, deputado Márcio Anaiser, do Solidariedade do Maranhão, defendeu a mudança.
13: Justifica-se a opção pela instituição de uma circunstância qualificadora por serem os pais e responsáveis aqueles com maior obrigação de zelar pela proteção e pelo desenvolvimento de crianças e adolescentes com deficiência.
12: O deputado especificou que a pena será de 12 a 30 anos de reclusão, acrescida de duas causas de aumento, um terço até a metade pela deficiência e dois terços pela autoridade do agente. O projeto que aumenta a pena de responsáveis legais que praticam homicídio contra crianças e adolescentes deverá ser analisado agora pela Comissão de Previdência, Assistência Social, Infância, Adolescência e Família. Da Rádio Câmara de Brasília, Silvia Munhato.
22: Transportes.
25: Kim Kataguiri, do Missão de São Paulo, é um dos autores da proposta que limita a alíquota máxima do IPVA a 1% do valor do veículo. O objetivo, segundo o deputado, é tentar tornar a carga tributária mais justa.
14: Então, o governador, a Assembleia Legislativa, vai poder decidir entre 0% a 1% do valor venal do veículo e a principal base de cálculo passa a ser o peso do veículo e o seu impacto ambiental. A gente se espelhou na legislação do Japão, de alguns países europeus e de alguns estados dos Estados Unidos, que consideram que o peso ele é uma forma justa de se calcular o tributo sobre o veículo, porque quanto mais pesado o veículo, maior o impacto dele sobre o asfalto e maior a necessidade de manutenção das vias.
23: A proposta de Kim Kataguiri prevê compensar a redução da arrecadação com cortes de despesas do poder público, como a limitação de gastos dos legislativos e de publicidade institucional. Para o deputado, a medida aumenta a receita pública sem criar mais impostos.
22: Segurança Pública.
25: Avança na Câmara a proposta que torna imprescritíveis crimes sexuais contra menores de 12 anos.
23: Conheça detalhes da matéria na reportagem de Paula Bittar.
11: A Comissão de Constituição e Justiça da Câmara aprovou a proposta de emenda à Constituição que torna crimes sexuais cometidos contra menores de 12 anos de idade imprescritíveis. Hoje, por exemplo, o crime de estupro de vulnerável prescreve em 20 anos e a contagem para a prescrição começa a partir dos 18 anos da vítima, a não ser que a ação penal já tenha sido iniciada em data anterior. A relatora na comissão, deputada Júlia Zanatta, do PL de Santa Catarina, avaliou que a proposta fortalece a dignidade e a integridade sexual das crianças. Ela também citou um caso recente para defender a importância da medida.
16: Uma notícia muito triste vinda do Ceará. Uma bebê de 10 meses morreu porque foi estuprada por dois homens, um de 22 anos. E me surpreende estupro contra vulneráveis não ser ainda imprescritível.
11: A proposta que torna crimes sexuais cometidos contra menores de 12 anos de idade imprescritíveis ainda precisa ser analisada por uma comissão especial e depois segue para apreciação do plenário, onde precisará ser votada em dois turnos. Outra proposta aprovada pela CCJ foi projeto que determina a monitoração eletrônica dos condenados em primeira instância pelo crime de estupro de vulnerável. De acordo com o Código Penal, o crime de estupro de vulnerável consiste em ter conjunção carnal ou praticar outro ato libidinoso com menor de 14 anos e tem pena de reclusão de 10 a 18 anos. Esse projeto já pode seguir para análise do Senado, a menos que haja recurso para votação antes pelo plenário da Câmara. Da Rádio Câmara, de Brasília, Paula Bittar.
22: Meio Ambiente.
25: Projeto de Felipe Beccari, do Podemos de São Paulo, aumenta a pena para crimes de maus-tratos contra animais cometidos com o objetivo de divulgação em plataformas digitais. A proposta busca combater desafios e competições que incentivam esse tipo de violência na internet.
17: A gente vem com esse projeto para poder dar uma contrarresposta, dar uma resposta imediata, né, dizendo que essa crueldade, que com o fim de diversão, com o fim de competição nas plataformas digitais, ela tem que ser freada urgentemente, né? Então, isso foge daquele habitual dos maus-tratos na rua, nas denúncias que a gente atende. Então, esse projeto vem ampliar, dobrar a pena praticamente para quem comete o maus-tratos com esse fim. Não porque queria cometer maus-tratos ou porque não gosto do animal, mas simplesmente por uma gincana.
23: A pena atual para maus-tratos a animais pode chegar a 5 anos de prisão. Com a aprovação do projeto, quem cometer o crime com o objetivo de divulgar em plataformas digitais pode ter a pena praticamente dobrada. Felipe Beccari alerta que a prática tem crescido de forma silenciosa, especialmente durante a madrugada.
25: Termina agora o Jornal Câmara dos Deputados, produzido pela Rádio Câmara, com trabalhos técnicos de Wellington Teles e apresentação de Val Monteiro e Márcia Aquilissardi. Uma boa noite para você.
23: Você fica agora com as notícias do Tribunal de Contas da União. Boa noite.
22: Minuto do TCU.
18: O Tribunal de Contas da União avaliou como universidades e institutos federais organizam a área de tecnologia da informação. A auditoria analisou se o modelo adotado garante o funcionamento dos sistemas que apoiam atividades como ensino, pesquisa e gestão. O trabalho identificou problemas como falta de integração entre as instituições.
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1: Mais cima, senhor.

Muito bem, gente. Em Curitiba são 8 horas e 11 minutos. 8 horas e 11 minutos aqui diretamente dos estúdios da Amor FM para o Brasil, para o mundo, através do nosso aplicativo, hein? Muito obrigado a todos vocês que estão marcando presença aqui comigo. Valeu que estão acompanhando a Amor FM a partir, né, desde 5 horas da manhã. Muito obrigado pelo seu carinho, pela sua audiência. Valeu, tamo junto e misturado. Se ligue na Amor FM para você não ficar parado. A Amor FM tem as melhores canções, as melhores programações, né, que são dedicadas especialmente para cada um de vocês aí do outro lado do rádio, e vocês também que nos acompanham via internet, via o nosso aplicativo. Isso mesmo. Olha só, eu quero já, né, abrir com chave de ouro essa programação, mandando um forte abraço aí pra tia Hilda. Alô, tia Hilda, um beijo pra senhora, um abraço, valeu, tamo junto. Alô, Zay, alô, Heloísa, alô, Adailton, um forte abraço pra cada um de vocês aí. E lá no sítio, né, na fazenda Dedinho de Prosa, o alô todo especial vai para o meu amigo Mael. Alô, Mael, forte abraço, meu irmão, tamo junto. Pode ir preparando um cafezinho aí, que pode me esperar que eu vou chegar em qualquer hora dessa aí pra gente trocar aquela ideia, viu? Valeu, meu querido, forte abraço, meu irmão, tamo junto. Olha só, meu amigo Cláudio lá na Chapada também, né, não pode deixar de mandar o alô de Cláudio. Alô, Cláudio, pedreiro forte aí, inteirado. É, também quero mandar um forte abraço aí pra equipe, né, toda a equipe que faz parte do Mercadinho Aliança. Forte abraço pra vocês aí, tá certo? Lá no supermercado e abatedouro Asa Branca também, o alô todo especial vai para o meu amigo Queiroz, minha amiga Lana e toda essa galera massa aí que faz parte do supermercado e abatedouro Asa Branca. Forte abraço pra cada um de vocês aí. Tá, então, gente, em Curitiba são 20 horas e 13 minutos. Daqui a pouquinho entra no ar pra você a programação MPB Night, hein? Que é uma mistura de música, tem muita mistura aqui, muita coisa boa pra você curtir. E é claro, né, que a gente faz o melhor aqui pra agradar todos vocês aí, tá bom? Olha só, eu quero mandar um forte abraço também, né, pra essa equipe que faz parte da limpeza aqui de Curitiba. Muito obrigado pelo trabalho que vocês têm feito aqui, né, pela nossa cidade, pelos nossos povoados. Forte abraço para cada um de vocês aí, tá certo? Valeu, muito obrigado. E sinta-se abraçados aqui por toda a equipe da Amor FM, tá bom? Uma belíssima noite. E valeu pelo trabalho bem feito que vocês têm feito aqui pela cidade de Curitiba. Tá, então, em Curitiba são 20 horas e 14 minutos. Toque no altar, restitui. Tenha uma ótima noite para vocês.

os afetos, a tua voz, meu irmão. Não cesse de falar, não cesse.

os meus sonhos, Deus, restitui, clame ao Senhor. Oh, recanta lá da churinha da de volta, Senhor, sara a nossa dor, Deus, derrama o teu azeite na nossa ferida, Senhor. Oh Deus, nós precisamos de ti, Senhor. Restitui a tua presença, Senhor, a tua presença em nossa vida, Deus.

0: natural.
1: Eu sinto a presença na nossa vida, Senhor. Nós queremos voltar para os teus braços, o lugar de onde nós nunca deveríamos ter saído. Oh, aleluia. Glória ao teu nome, Senhor. Comece a aplaudir ao Senhor, o Rei dos Reis, aquele que vai restituir a tua vida, meu irmão.
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